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11: Um dos nomes mais populares do samba contemporâneo, Tereza Cristina dedica boa parte da sua discografia a reler a obra dos seus mestres. Por exemplo, ela tem discos inteiros com canções de Cartola, Noel Rosa e Paulinho da Viola. O mais recente disco dela segue essa linha e chama-se Jessé. No caso, Jessé é o nome de batismo de Zeca Pagodinho, partideiro malandro de primeira linha. Tereza Cristina pegou 12 composições de Zeca Pagodinho e trouxe para sua voz. Entre as faixas do álbum, Jessé, estão Pisa Como Eu Pisei, Falsa Alegria, Testemunho Ocular e Mutirão de Amor. Como Zeca Pagodinho é conhecido por cantar canções de muitos outros compositores, é importante ver Tereza Cristina chamar a atenção para as suas palavras.

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7: Próximo de completar 90 anos, Roberto Menescal segue rodando o mundo para falar sobre bossa nova. Aliás, esse é um assunto que ele domina como poucos, tendo feito parte de uma turma que voou para Nova York em 1962 para apresentar o estilo aos americanos. No dia 28 de março, Menescal traz à Fortaleza o show Bossa Sempre Nova, em que divide o palco com dois nomes muito influenciados pela famosa batida carioca. Eu falo de Danilo Caymmi e a paulistana Pet Axé. O repertório do show Bossa Sempre Nova conta com clássicos no estilo interpretados pelo trio. Por exemplo, tem O Barquinho, Vagamente, Você e, claro, Chega de Saudade. A apresentação acontece no Teatro Rio Mar e promete ser uma noite inesquecível.

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1: Prepare seu pet apresentando cheiros e sons de bebês antes do nascimento. Mantenha a rotina de carinho para evitar ciúmes. Na chegada do novo membro, permita o contato supervisionado e calmo. Com paciência e introdução gradual, o animal e o bebê se tornarão grandes amigos.
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1: Nova Brasil, mais que moderna brasileira, com a sonoplástica dele, sim, Robson Duarte. A produção é do menino Henrique Oliveira. Satisfação por aqui é o Júlio. Vamos juntos com o Arquivo Nova Brasil FM. Damos início com a cor do som, abrir a porta.
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0: Ouvimos Rita Lee, Chega Mais. Este é o Arquivo Nova Brasil FM.
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0: A gente abre espaço para boas vibrações do reggae com a Cidade Negra e o clássico Pensamento. Esta é de 94 para o álbum Sobre Todas as Forças.
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0: Sandra Sá, vale tudo! E vale você continuar ligado na Rede Nova Brasil, porque daqui a pouco tem mais Arquivo. Ótima noite!
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1: Esta é Baby do Brasil, Menino Rio, para abrir mais um bloco.
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0: Nova Brasil, fique ligado, fique ligada. Daqui a pouco tô de volta com mais uma hora e o melhor do som nacional, o melhor do passado pra você no Arquivo Nova Brasil FM. Fique na sintonia.
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0: Manuel Ed Mota. E agora quem chega por aqui é sempre ele, Paulo Arruda.
2: Olá, ouvintes da Nova Brasil. Nesse dia 1º de maio, lembramos o primeiro ano de morte de Nana Caymmi, considerada uma das maiores intérpretes da MPB. Ela começou sua carreira ao fazer um dueto com o pai Dorival Caymmi, ao participar da canção de Niná, Acalanto, feita para a própria filha. Uma de suas canções mais famosas é Resposta ao Tempo, composta por Cristóvão Bastos e Aldir Blanc, tema da minissérie Hilda Furacão, de 1998. A letra reflete poeticamente sobre a passagem do tempo, amadurecimento e saudade. A melodia ajuda a refletir que, embora o tempo passe, sentimentos e lembranças podem resistir a ele. Saiba mais sobre Nana Caymmi e a história da canção Resposta ao Tempo aqui na Nova Brasil e no canal do YouTube Músicas e Suas Histórias.
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0: 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Daqui a pouco tô de volta com mais uma hora e o melhor do som nacional, o melhor do passado pra você no Arquivo Nova Brasil FM. Fique na sintonia.
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0: Vamos com a potência, a entrega de Cássia Eller em um dos maiores hinos da sua história. E um dos maiores hinos da nossa música, o Segundo Sol. Esta é de 99, para o álbum Com Você Meu Mundo Ficaria Completo.
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1: E vamos resgatar todo o brilho e a diversão dos anos 80 com a banda Metrô e o sucesso Ti-Ti-Ti. Lançada em 85, essa música se tornou um ícone instantâneo ao embalar a abertura da novela homônima da Rede Globo. Curta com a gente na Rede Nova Brasil FM.
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0: Fica comigo, vou para um rápido intervalo. Antes de você terminar de piscar duas vezes, eu já volto. Fique na sintonia. Nova Brasil, mais que moderna, brasileira.
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4: Nova Brasil, seguimos já de volta no Arquivo Nova Brasil FM. Boa noite para você.
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0: Nova Brasil, ponto final. Fica por aqui mais uma edição do Arquivo. Agradecendo sempre a sua audiência e companhia. Até a próxima e um forte abraço.
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1: Prepare seu pet apresentando cheiros e sons de bebês antes do nascimento. Mantenha a rotina de carinho para evitar ciúmes. Na chegada do novo membro, permita o contato supervisionado e calmo. Com paciência e introdução gradual, o animal e o bebê se tornarão grandes amigos.
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0: Nova Brasil FM, hora oficial de Brasília.
1: 5:32.
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1: Alô, alô! Muito bom dia para você que está sintonizado na Nova Brasil FM. Bom dia para você que chegou agora. Bom dia para você que já estava aqui nos ouvindo. Bom dia para você que acordou mais cedo só para ouvir o Vozes da Vez. Bom dia para você que faz do rádio companhia e trilha sonora. Eu sou Fabiane Pereira. Começa agora o Vozes da Vez, o nosso talk rádio show que conversa com o presente da música brasileira, que celebra a nossa cultura e acredita que boas histórias precisam ser compartilhadas. Todo sábado, minha gente, 8 horas da manhã, a gente tem um encontro marcado. Tô por aqui conversando com gente interessante, mas mais do que isso. Com gente interessada em trocar, em democratizar acessos, em dividir informações. Esse é o nosso encontro semanal, o nosso ritual musical de todo sábado. A gente tá em pleno feriadão. Ontem foi Dia do Trabalhador, aliás, Dia Mundial do Trabalhador, viu, minha gente? Feriadão mais que merecido. Então hoje é dia 2 de maio e antes de eu abrir os trabalhos, eu quero te dizer uma coisa muito importante. Muito obrigada. Muito obrigada pra você que toda semana tá me dando carona no rádio do seu carro, no rádio do seu táxi, no rádio do seu Uber. Muito obrigada pra você que ouve a gente pelo app ou pra você que, assim como eu, consegue sintonizar na Nova Brasil pelas ondas do rádio. É, minha gente, a Nova Brasil está presente em mais de 600 cidades e é uma rede que tá em cada canto, em todo canto desse país. E a cada dia ela se expande mais e mais. Que alegria, vida longa, Nova Brasil. Bom, agora você respira fundo, ajeita o volume, porque chegou a hora de eu te contar quem é a voz da vez deste sabadão. Vem comigo! O Vozes da Vez desta semana recebe uma artista que carrega no som a força do reggae brasileiro e a beleza cultural do Maranhão. Ela é cantora e compositora. O nome dela é Núbia e é uma das vozes mais marcantes da nova geração do reggae nacional e uma representante poderosa da cena musical que há décadas transforma São Luís, a capital do Maranhão, na chamada Jamaica brasileira. Com uma musicalidade que mistura reggae roots, poesia e identidade nordestina, Núbia canta sobre o amor, espiritualidade, resistência, negritude e pertencimento. A sua voz é doce, mas muito poderosa, e conduz as canções que nos levam à reflexão, mas também ao balanço. Antes da gente ouvi-la falar, a gente vai ouvi-la cantar. E eu abro com Lentes de Contato.

0: Patricinha, né? Ouvimos Núbia com Lentes de Contato. Núbia, que é essa cantora maranhense que acaba de ser contemplada no edital Natura Musical, que, como você já sabe, é um dos mais importantes editais de promoção e de fomento da música brasileira. E ela tá aqui para nos contar tudo sobre a sua trajetória. Então, ó, se ajeita por aí, porque eu vou me ajeitar por aqui pra gente conhecer mais e melhor o trabalho da Núbia. Chega pra cá.
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0: Núbia, direto de São Luís do Maranhão, essa cidade que me deu o grande amor da minha vida. Quer dizer, o segundo grande amor, vai, meu primeiro grande amor, meu filhote. Mas enfim, Núbia, direto de São Luís do Maranhão, seja muito bem-vinda ao Vozes da Vez, tudo bem?
3: Tudo bem, Fabi, beleza?
0: Quero saber tudo sobre você, tudo a seu respeito. Como é que você se tornou um dos novos nomes mais aclamados do reggae nacional? Conta tudo.
3: Então, Fabi, eu já tenho mais de 10 anos aí de carreira, né? Tenho um projeto de músicas autorais e trago essa cultura do nosso estado, né? Através da minha perspectiva e como é que eu me coloco aqui vivendo nesse frisson que eu falo que é a capital do reggae, né? Do mundo, assim, pode-se dizer, mas capital do reggae no Brasil. A gente está na Jamaica brasileira, eu venho desse lugar e eu trago essa influência cultural no meu trabalho, né? Então, começa ali meu projeto, juntar com uma banda ali em 2015. Aos 15 anos eu começo a ter essa relação com a música, ganho meu primeiro violão, e aí vou ter direto contato com um dos fundadores da principal banda, assim, uma das principais bandas daqui do Maranhão de reggae. E aí Núbia vai se formando nesse meio tempo, nesse lugar, né? Então começa a participar de culturais, de movimentos sociais aqui no meu território, culturais das universidades. E aí começa a sair para alguns festivais, inclusive o que tu falou aí, BR-135, foi um dos primeiros festivais que eu participei, assim, na vida, né, e que me abriu portas também para ter esse contato com o mercado da música, com esse movimento do pitch, né, acho que de alguma forma trazer um pouco mais essa profissionalização em relação à minha carreira. E aí eu começo a transitar, né, nesse lugar da música autoral, da música maranhense, né, da música, pode-se dizer, porque eu faço reggae, mas aí eu gosto de trazer para o meu reggae outras influências da música negra e da música regional que a gente tem aqui, né? Algumas influências ali da nossa cultura popular também a gente vai estar encontrando dentro dessa sonoridade que eu tô levando.
0: Bom demais conhecer artista novo, né não? Eu adoro. E já já eu volto com a cantora Núbia aqui no Vozes. Até as 9 da manhã eu te faço companhia na Nova Brasil FM. Antes da gente seguir com mais música, deixa eu te lembrar que o Vozes da Vez não vai ao ar só aqui no rádio não, viu minha gente? Ele também é um podcast poderoso e pode ser ouvido em todos os tocadores de áudio. A entrevista completinha e sem edição fica disponível assim que o programa acaba aqui no rádio, já em todas as plataformas de streaming. E se você gosta de assistir a entrevista, fica tranquila, porque no canal da Nova Brasil FM no YouTube também fica lá. Dá pra gente acompanhar, dá pra você nos acompanhar e a gente te acompanhar, porque você pode comentar, enfim, dá pra fazer tudo através das redes sociais também. Segue a Nova Brasil por lá, @NovaBrasilFM. E se você quiser continuar comigo essa conversa, me segue lá, @AFabianePereira. A temporada do Vozes deste ano, só deste ano, viu minha gente? Já tá com vários nomes incríveis. Já passaram por aqui o MC da Marina Lima, o Criolo, o Guilherme Arantes, a Roberta Sá. É só procurar no seu tocador de áudio preferido, pelo podcast do Vozes da Vez ou no canal da Nova Brasil no YouTube. Agora eu sigo com música e quem chega junto com a gente é a banda Cidade Negra. Essa música é um clássico. Aumenta o som.

0: sequência, toquei Fato Consumado com o mestre Djavan. Essa música não dá pra não dançar, não é mesmo? Antes rolou A Estrada com a banda Cidade Negra, liderada por Tony Garrido. Agora eu volto com a Núbia, essa cantora que tem renovado o reggae nacional, viu? Direto de São Luís do Maranhão, graças à tecnologia, viva ela, Núbia na Nova Brasil FM.
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2: Você disse que você ganhou seu violão com 15 anos, é isso?
3: Exatamente. 15 anos. Ah, quer de presente o quê e tal? Pô, quero um violão. Acho que eu tive essa influência dentro de casa, né? Outro dia que eu vim legitimar essa relação com a minha mãe e com a minha irmã, que elas já tinham essa questão do canto. Minha irmã, eu lembro que me influenciou muito, assim, a assistir programas de TV, de música... E ela estava sempre cantando, inclusive no começo da minha banda, ela era backing vocal do projeto. E minha mãe também sempre teve aquele lugar de estar ali na porta de casa, na calçada, fim de festa. Um amigo pegava ali o violão e aí ela já ia cantando junto. Então, eu tive essa influência dentro de casa, apesar delas não levarem isso mais para frente, não levarem isso enquanto profissão, né, enquanto ofício mesmo. Mas eu acho que isso me influenciou bastante e eu tô levando adiante. Tive essa influência de ouvir reggae desde cedo, né? Com meu pai também, acho que ele sempre trazia vários sons, mas dentro dessas sonoridades o reggae sempre estava presente ali no que ele ouvia. Eu tive esse contato com reggae cedo também, só que aí eu acho que eu só fui... Como é que eu posso dizer? Foi um processo por osmose, né? De ir ouvindo reggae desde cedo, mas eu acho que eu só fui mesmo conceber essa relação com reggae, toda a força dessa sonoridade e como que isso foi me atravessando, já foi quando eu fiz 15 anos, que ganhei o violão, e aí teve essa relação muito forte, eu digo que é uma coincidência, né, ou não, coisas do universo, que eu fui parar na casa de um dos cofundadores, né, da banda Guedes, que é uma das bandas que fez grande história aqui no Maranhão, é uma das grandes referências que a gente tem. Inclusive, de lá saiu a dama do reggae, né, que é a Célia Sampaio, que é uma grande referência para mim hoje também. E tá nessa caminhada com a gente tem feat juntos, temos shows, né, aí fizemos show já em alguns festivais durante esse ano, fizemos Casa Natura. Então, é uma mulher muito potente, assim, da cena feminina do reggae, não à toa. É intitulada quanto a dama do reggae, né, a primeira mulher... gravar um álbum de reggae no nosso país. E aí eu fui parar nesse lugar, né, da banda Guedes. Isso me influenciou muito enquanto reggae também, principalmente enquanto fazer música autoral. Porque esse meu professor, toda aula no final, ele, pô, Nubia, tem uma música aqui, vou te mostrar. Algumas eram reggae, outras não, mas sempre ele tava ali, acho que incitando esse lugar do compor, sabe?
2: Sim.
3: Do compor, do apresentar, do se ouvir. Entendeu? Tirar uma ideia da caixinha, assim, e colocar, transpor isso pra uma música, sabe? Levar enquanto uma poesia melódica, assim.
2: Aos 15 anos, quando você ganhou esse violão, você automaticamente também já começou a escrever as suas canções? Ou a autoralidade, a escrita veio depois, veio antes? Me conta.
3: Não, a escrita veio depois, eu comecei ali aprendendo algumas músicas, tá? Aprendendo um pouco da teoria musical. E aí acredito que ali, como eu te falei, né? Esse universo dele também de alguma forma de ficar incitando ali e a todo momento, eu tenho uma música nova, eu tenho uma música assim, tô cantando e compondo. E o que eu fui vivendo também, né? Enquanto juventude, fui encontrando amigos, outras pessoas que traziam essa musicalidade também, né? De escrever, de compor, acho que tudo aquilo ali foi me atravessando, e aí eu fui começando a colocar pra fora, né, algumas ideias, que, pô, não quero só cantar, eu acho que eu tenho muita coisa aqui pra falar, gostava, assim, de alguma forma de escrever, né, em relação à escola, assim, tipo, redação, não sei o quê, sempre eu gostava de ter ideias metafóricas, assim, então, gostava de viajar mesmo, e aí isso já foi começando, já fui trazendo isso pro universo da música, né.
0: E ó, eu vou dar mais uma paradinha nesse papo com a Núbia, porque tá na hora, você já sabe, da gente abrir espaço pro momento Natura Musical aqui no Vozes da Vez. Nessa semana, a gente celebra e ouve um artista pernambucano que tem feito um trabalho belíssimo, Fit é o nome dele. A canção que eu vou tocar agora se chama Postal de Amor e faz parte do projeto Fit Canta Ney, dedicado ao repertório de Ney Mato Grosso. Vamos ouvir?
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1: 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Natura Musical lança há 21 anos artistas e projetos que estão construindo o legado e a nova música brasileira. É o caso do Fit, cantor, compositor, ator e produtor pernambucano, que acaba de lançar o seu primeiro disco, Transespacial, que traz uma união de ritmos nordestinos a beats de sintetizadores eletrônicos. O projeto do Fit, que terá o patrocínio da Natura Musical, é a turnê do seu disco de estreia. Além do Fit, Tereza Cristina, Lued Luna e muitos outros nomes e projetos estão entre os contemplados que serão patrocinados pela marca.
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1: Já estou de volta, muito bom dia, eu sou Fabiane Pereira, você está ouvindo Vozes da Vez, o talk radio show da Nova Brasil FM, que todo sábado recebe alguém pra lá de especial, pra um papo leve, gostoso e sem pressa sobre música brasileira, sobre a música brasileira que está sendo feita agora. Você que tá aí sintonizado na Nova Brasil pelo rádio do carro, seja muito bem-vindo, fique por aqui. Hoje, dividindo o microfone comigo, a cantora maranhense Núbia. E ó, ela é uma baita representante feminina da nova geração do reggae nacional, viu? Se você ligou o rádio agora e perdeu o início da minha conversa com a Núbia, não fica triste não, porque ela tá toda guardadinha pra você. Assim que o programa acaba aqui no rádio, a entrevista segue completa e sem cortes no seu tocador de áudio preferido e também no YouTube da Nova Brasil, viu? Pra gente continuar essa conversa fora do rádio, me encontra no Instagram, @afabianepereira. Até as 9 horas da manhã, ainda tem muito programa pela frente. E agora a gente vai com uma sequência tripla. Pois é, eu vou abrir com outro maranhense ilustre. Nome dele, Zé Cabaleiro. E a música, Lenha.

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0: Que feat delicinha, minha gente. Toquei Adriana Calcanhoto e Francisco Gil com Vumbora Mar. É, Francisco Gil da banda Gilsons tem esse feat delicinha com Adriana Calcanhoto. Essa música, você deve se lembrar, ela fez muito sucesso com a banda Chiclete com Banana. Mas essa versão que eu toquei agora é gostosa demais, né não? Antes eu toquei também a maravilhosa Juliana Linhares. A música foi Depois do Breu, que é o seu novo single. Aliás, a Juliana vai lançar disco novo essa semana, minha gente. Próxima sexta-feira, dia 8 de maio, tem disco novo da Juliana Linhares disponível em todas as plataformas digitais e eu garanto que muito em breve tem Juliana Linhares aqui no Vozes também. Abrindo essa sequência tripla de música boa, Zé Cabaleiro com o hit Lenha. Agora eu volto com a minha convidada da semana, Núbia, essa cantora maranhense maravilhosa. Vem conhecê-la de perto.
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3: Ô Núbia, você lançou em 2021 um EP chamado Peso da Ilha. Eu queria que você falasse um pouco sobre esse trabalho antes da gente entrar no seu disco Sabores.
4: Peso da Ilha é o nosso primeiro trabalho, assim, enquanto EP, né? É o nosso primeiro EP. E é um trabalho que eu já vinha construindo desde que eu comecei, desde 2015, quando eu entro na cena mesmo e formo uma banda. E demorei até um tempo para concluir esse lançamento. Mas é isso, é o meu trabalho inicial. As músicas que eu trago ali de 2015, tanto é que algumas músicas que eu cantava nem entraram nesse primeiro projeto. E é o projeto em que eu me coloco, assim, né? Enquanto uma artista, enquanto uma cantora de reggae, vai trazendo assim já essas sonoridades. É um trabalho que eu já vou misturando um pouco do que a gente tem enquanto música feita no nosso território, enquanto música regional, sabe? Que é uma música do mundo também, mas as influências que a gente tem aqui de cultura, né? Acho que isso já vai entrando um pouco em Peso da Ilha, até na própria letra. E aí depois eu sigo para Sabores, né? Sabores, eu demorei um tempo também, acho que eu falo que existiu um hiato, porque passei por alguns processos e fiquei um tempo sem cantar também, acho que um ano mais ou menos, e aí veio pandemia, então tudo isso me atravessou bastante, e Sabores veio desse tempo, né? Sabores, as músicas, elas são de 2022, né? As composições, elas começaram a se construir dessa forma. E 2023 eu faço esse trabalho de pré-produção e lanço o trabalho em 2024, né? É um álbum visual, tem sete faixas. É aparentemente um álbum pequeno, mas eu acredito que é um álbum bem denso, assim, sabe?
3: Fala muito sobre liberdade, né?
4: É um álbum também, e fala enquanto o meu corpo na procura dessa liberdade também, sabe? Com as coisas que vão atravessando a gente dentro desse lugar. Então, eu acho que é um álbum que fala muito sobre negritude, traz uma perspectiva individual, só que também coletiva. É um álbum que fala sobre descobertas, sobre autoconhecimento. É um álbum que fala sobre o meu território, é um álbum que fala sobre festa, né? Então é um álbum que traz tudo isso. Eu costumo dizer que são os atravessamentos que eu fui passando, né, ao longo da minha carreira, principalmente ao longo desse processo que eu fiquei sem cantar, pandemia, etc e tal. E aí eu vou transformando tudo isso em melodia. Eu falo que é Sabores porque são todas essas sensações. Foram todos esses processos que eu fui passando, e cada processo desse foi deixando um gostinho, assim, sabe? Na vida.
3: Claro.
4: Então, Sabores por isso, porque nem tudo é tão bom, sabe? Também tem sabores muito bons dentro do disco, mas tem sabores
3: amargos.
4: Amargos, sabores difíceis de digerir também, sabe? E aí eu vou levando tudo isso pra poesia.
3: E melodicamente,
4: eu vou cantando ali essas coisas.
3: Me conta como foi ser contemplada no maior edital que nós temos no país, de promoção da música independente, especialmente, de promoção de artistas que estão construindo e perpetuando o legado da música brasileira. Como é que foi para você ser contemplada no edital Natura Musical?
4: Então, Fabi, foi uma honra gigantesca, né? Porque, como tu falou, acho que o edital da Natura tem um viés muito importante, assim, quanto formação da nova música brasileira. Eu acho que eles estão nesse lugar, de fomentar artistas que estão nesse processo e que precisam desse incentivo, né? Desse incentivo financeiro, mas acho que não só financeiro, precisam dessa plataforma, de alguma forma, para amplificar o seu trabalho, né? Então, assim, eu vindo de uma região de onde eu venho, do meu território, eu venho do Maranhão, eu acredito, a gente meio que fez uma pesquisa, eu acredito que a gente não tinha nenhum trabalho, assim, contemplado por esse edital, sabe? E sempre a gente ficava muito puto, assim, tipo, pô, como é que a gente faz uma música massa e tal, e ainda não foi contemplado. Mas eu acho que é isso, eu gostei porque eu acho que a Natura teve esse olhar, a Natura tem, já está tendo esse olhar diverso, sabe? De sair um pouco mais desse eixo sul-sudeste, trazer esse olhar para a música que está sendo feita no Brasil, para além desse eixo, sabe? A música no território amazônico, a música feita no Nordeste, a música que tem falado de outras coisas, que tem trazido outros aspectos. Então, tipo assim, eu fiquei muito feliz, muito honrada, como tu falou. É um legado para a música brasileira, mas é um legado para mim também e para
3: claro.
4: Para a música maranhense como um todo, sabe? Acho que foi uma conquista gigantesca e a gente tem feito essa circulação no intuito de dar prosseguimento assim, ao meu trabalho, mas também de levantar de alguma forma o reggae feminino, o reggae feito por mulheres. Eu tenho levantado muito essa bandeira mesmo. E o reggae que é feito também no meu estado, o reggae feito pela nossa juventude, o reggae autoral, o reggae nacional que existe aqui em São Luís, no Maranhão, na capital nacional do reggae, na Jamaica brasileira. Aqui a gente também tem som autoral, também tem música feita falando sobre a gente, falando sobre o nosso território, e é isso.
3: Muito
4: feliz mesmo de ter sido contemplada. Tenho levado junto comigo algumas mulheres assim de muita força que também estão nessa luta de levantar a cena feminina do reggae, de levantar a música autoral feita no nosso estado, sabe?
3: Muito bem. Você é uma baita representante feminina e eu vou fazer das palavras da Ebony. A Ebony é uma rapper maravilhosa,
4: sim,
3: que fez um discurso maravilhoso falando: se eu sou rap feminina, se o rap que eu faço é um rap feminino, eu vou chamar o rap dos manos de
4: não
3: rap
4: deixa.
3: Masculino. E eu acho que é mais
4: masculino,
3: ou menos isso.
4: Exatamente.
3: É mais ou menos isso que você tá falando.
4: Exatamente.
3: Você faz reggae. Você é mulher e faz reggae.
4: Exatamente.
3: Assim como muitos homens fazem reggae também. E pra encerrar, Nubia, eu quero saber quais são os seus próximos passos. O que que você vai fazer com esse edital, com esse fomento? Você vai rodar o Brasil? O que que você pretende fazer? Quais são os próximos projetos?
4: Exatamente. A gente tá nesse intuito, né? Já estamos com a Natura aí. Temos a nossa turnê Sabores. Fui recentemente contemplada pelo Prêmio da Música Brasileira, uma incubadora que eu estava participando. Fui contemplada um álbum, né, um álbum para 2027, primeiro trimestre. Então, já tem álbum vindo aí, já tem coisa sendo ali maturada, né, para a gente ter esse lançamento em 2027. Tem uma outra circulação também para fazer ainda esse ano, um outro edital que a gente foi contemplado, uma circulação pelo Nordeste. Tem apresentação ainda em alguns festivais. Então é isso, esse ano eu acredito que a gente vai circular bastante, vai levar bastante nosso som Brasil afora, vai botar nosso som pra rua. E eu tenho um sonho grande também, que é de circular com meu som pra fora do Brasil, sabe? América Latina,
3: Jamaica,
4: e Europa também, sabe? Jamaica, imagina conseguir ir na Jamaica fazendo nosso som, né? Conectar Jamaica brasileira com a própria Jamaica, sabe? Seria tudo mágico. É isso, conectar essas ilhas, conectar todo o frisson que ecoa dessas ilhas, conectar isso seria perfeito, assim, seria muito lindo, é um sonho também, sabe? Então é isso, esse é o momento que a gente tá no nosso trabalho. E dia 18 agora temos show em Floripa pela circulação da Casa Natura, nosso segundo show. Então é isso, estamos chegando.
3: Núbia, muito obrigada. Muito obrigada pelo seu tempo.
4: Valeu.
3: Eu espero que o seu trabalho chegue.
4: Eu que agradeço.
3: Do Oiapoque ao Chuí, que todo mundo ouça o seu trabalho. Sabores é uma delícia. É um disco que realmente dá vontade de degustar faixa a faixa. Que você tenha muito sucesso.
4: Valeu, muito obrigada. Valeu por estar aqui, gente. Vozes da Vez, obrigada pelo acolhimento aí, obrigada por receber a gente também, à distância, né, online. Mas é isso, rolou. Valeu, Zão. Obrigada. Até breve.
3: Até!
0: Que delícia foi dividir o microfone com a Núbia, conhecer melhor e mais essa artista que está começando, mas que muito em breve a gente vai ouvir falar muito desse nome, viu? É sempre uma alegria quando Vozes abre espaço para a novíssima geração da música brasileira. A entrevista completa, sem corte, sem edição, já está disponível no formato podcast para você ouvir quando, onde e a hora que quiser, viu? Também, se você quiser assistir a entrevista, vai lá no canal da Nova Brasil FM no YouTube. Dá tempo de você revisitar tudo com calma. Todo sábado, 8 da manhã, eu tô por aqui. Não se esqueça que a gente tem esse encontro marcado, nosso ritual de todo sábado, viu? Coloca o alarme do seu celular para despertar e vem comigo. E já que neste programa a gente falou tanto de reggae, minha gente, eu me despeço com eles, Nati Roots. Quero ser feliz também. Aumenta o som porque essa música é para cantar alto. Durante a semana, você já sabe, a gente se encontra no meu Instagram, @afabianepereira. Beijo grande e ótimo sábado. Tchau, tchau.

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1: Olá, muito bom dia para você, seja muito bem-vindo à Rede Nova Brasil. Por aqui, Dom Ávila, com você até o meio-dia. E a partir de agora, você nos acompanha no rádio, no aplicativo e também no site novabrasil.com. Começamos essa hora com o Sob Medida, uma hora de música sem intervalo. Já pode aumentar o volume por aí para você levar o som da Nova Brasil aonde você quiser. E a gente já inicia essa hora com o Djavan, com o clássico Eu Te Devoro.

Você está curtindo Sob Medida, uma hora de música sem intervalos. E este é Cazuza, O Tempo Não Para, clássico que sempre está na programação da Nova. Agora 9h27, bom dia. E daqui a pouquinho, às 10 da manhã, tem o Toca na Nova Brasil. Você não pode perder. Vai começar o Toca na Nova Brasil às 10 da manhã. Já envie seu pedido musical no 11 943 805 100 para a gente mandar nesse programa, fazer um programa muito bom nesse feriadão prolongado. Um excelente sábado para você. E a gente continua por aqui com o Sob Medida. Tem Ana Carolina, Problemas.

0: Jorge Vercillo, que nem maré, aqui no nosso Toca na Nova Brasil.
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0: Alô, Alô, Marciana é uma composição de Rita Lee e Roberto de Carvalho, lançada em 1980 por Elis Regina em seu disco Saudade do Brasil. A música foi um pedido de Elis para o casal, pois a Pimentinha queria a música diferente de seu habitual repertório, algo que tivesse o estilo e a personalidade e a identidade musical de Rita e Roberto.

0: Você está curtindo Sob Medida, uma hora de música sem intervalos. 9h47, bom dia.
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0: Encerrando o Sob Medida de hoje com Kid Abelha, com esse clássico Pintura Íntima. E o nosso Sob Medida volta a qualquer momento na programação, continue ligado. E daqui a pouquinho, após o break, tem um Toca na Nova Brasil. 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
13: Oiê, bom dia, como é que tá por aí? Tá tudo certinho? Agora é o momento que você vai participar com a gente aqui no Toca na Nova Brasil. Tá começando esse programa que é sensacional. O programa que atende o seu pedido musical. Agora, além do WhatsApp no 11943-805100, a gente também recebe o seu pedido musical através do aplicativo. É simples você participar. É só baixar o app da Nova Brasil no seu celular e mandar pra gente aquele som que você quer curtir aqui no Toca. E sem mais delongas, já tem a participação da Patrícia de Brasília. Vai curtir o nosso querido síndico Tim Maia. Leva.

Você está curtindo Toca na Nova Brasil, que foi o pedido do Felipe de Mogi das Cruzes. Pediu em Capital Inicial e curtiu Natasha. Você pode continuar enviando o seu pedido musical no 11 943 80 5100. Ah, detalhe também, atendemos seu pedido musical no arroba Nova Brasil FM ou através do aplicativo. No aplicativo é muito melhor ainda, que você pode ir lá deixar o seu curtiu, se gostou ou não gostou, na interatividade. Simples e muito fácil. E a gente segue o Toca na Nova Brasil com Tribalistas. Tem a participação da Vera.

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0: 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Agora 10h32 aqui no Toca na Nova Brasil. Foi a participação da Denildes de São Miguel Paulista. Você também pode continuar enviando o seu pedido musical no 11 943 805 100. Breve intervalo, enquanto isso você já digita aí nome completo, pedido musical e a cidade de onde você está falando.
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9: Amassar pãozinho é um instinto de filhote para estimular o leite materno. Quando adultos repetem o movimento, demonstram que estão felizes, seguros e extremamente confortáveis. É uma das maiores provas de afeto e confiança que um felino pode oferecer ao seu tutor.
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12: 11 943 8050, agora 10h36. E já tem participação, a gente continua com a participação da Cris de Engenho Velho de Brotas. Vai curtir Legião Urbana, Giz.

Você está curtindo Toca na Nova Brasil, os Paralamas de Sucesso, aonde quer que eu vá, e foi a participação da Maria Aparecida. Obrigado, gata, muito obrigado mesmo pela participação. 11 943 80 5100. Também envie seu pedido musical através do aplicativo da Nova Brasil ou no arroba Nova Brasil FM lá pelas redes sociais. A gente também atende seu pedido musical e aproveitei para curtir todas as nossas postagens para você ficar muito bem informado com tudo que acontece no mundo da cultura, da música, informação aqui na Nova Brasil. E a gente vai seguindo, tem mais participação, é do Vinícius, do bairro de Casageiras, em Salvador. Tá chegando por aqui, ó, Gilberto Gil, Grão.

0: encerrando o Toca na Nova Brasil de hoje, às 10h59, com o Titãs. Marvin, foi a participação da Lúcia de São Bernardo do Campo. E o Toca na Nova Brasil fica por aqui, mas você, enquanto isso, pode ir baixando o aplicativo da Nova para você participar e já enviando seu pedido musical. E a gente toca amanhã aqui para você.
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0: O presidente Lula anunciou o Desenrola 2.0, que começa na segunda-feira, no dia 4. O programa permitirá renegociar dívidas com descontos de até 90% e juros limitados. Entre as novidades, quem aderir ficará impedido de usar sites de apostas por um ano. A iniciativa deve ajudar brasileiros endividados a renegociar as suas dívidas. E uma menina de 6 anos voltou a enxergar após um tratamento inovador no Reino Unido. Diagnosticada com a amaurose congênita de Leber, ela recebeu uma terapia genética Luxturna, que corrige as falhas na retina. Após o procedimento, a criança passou a enxergar melhor no escuro e identificar obstáculos. Estudos indicam melhora em 7 a cada 10 pacientes. Continue ligado com a gente aqui na Nova Brasil. Após o intervalo, tem mais uma edição do Sob Medida. 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
11: Cavar é um instinto natural para esconder comida ou buscar frescor. Se o jardim está sofrendo, crie um cantinho da escavação com areia. Oferecer brinquedos e exercícios para gastar energia também ajuda a direcionar esse comportamento de forma saudável, sem comprometer seu quintal.
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0: Mais que moderna, brasileira, está no ar mais uma edição do Sob Medida. Agora pode aumentar o volume por aí que tem muita música boa para você curtir aonde você quer que vá, levando a Nova Brasil no rádio, no aplicativo e no site novabrasil.com. Com o pé na porta, Seu Jorge, a gente já começa assim. Gente boa se atrai.

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0: O Sam está curtindo Sob Medida, uma hora de música sem intervalos. Este é o Guilherme Arantes com o clássico Loucas Horas. Agora 11h32, uma excelente manhã para você. 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Você vai curtir os grandes clássicos, sucessos e ainda vai ficar sabendo tudo que acontece no o mundo da música, o mundo do samba e também sobre as novidades que tá rolando. 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Seguimos com Sob Medida, Zé Cabaleiro, Proibida Pra Mim.
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0: Você está curtindo Sob Medida, uma hora de música sem intervalos. Ana Carolina, Garganta.
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0: No Arquivo Nova Brasil, vamos com a mensagem de esperança de Beto Guedes no hino Sal da Terra, lançado em 1981 no álbum Contos da Lua Vaga. Essa composição é uma parceria entre Beto Guedes e o mestre Ronaldo Bastos. A canção é um dos maiores legados do Clube da Esquina, trazendo um alerta urgente e atual sobre a necessidade de curtirmos o nosso planeta e também cuidarmos do nosso planeta e principalmente uns dos outros.

0: Mas já só você, agora 11h55 e próxima edição, qualquer momento na programação. Fique ligado.
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0: O governo federal começou a convocar famílias do Bolsa Família e do Cad Único para cadastro biométrico. Quem já recebe ou pretende receber benefícios terá até dezembro de 2026 para regularizar os dados. A medida busca evitar fraudes e melhorar o controle. Quem não fizer pode ter dificuldades para acessar os pagamentos. E morreu aos 59 anos o italiano Alessandro Zanardi, ex-piloto da Fórmula 1 e destaque no ciclismo paralímpico. Após perder as pernas em um acidente na Fórmula Indy, ele se reinventou e conquistou medalhas de ouro nos Jogos de Londres 2012 e Rio 2016. Zanardi deixa um legado de superação no esporte mundial. 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É de segunda a sexta-feira a partir das 7h30 da manhã. Eu, Ávila Ziviane, vou ficando por aqui, muito grato pela sua companhia e amanhã estou de volta aqui na Nova Brasil para a gente bater aquele papo a partir das 10 da manhã.
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11: Torne a caixa de transporte um refúgio positivo, deixando-a aberta com cobertores e petiscos. Deixe o pet entrar voluntariamente para que ele não a associe apenas a idas ao veterinário. Assim, o transporte deixa de ser um terror e passa a ser um local seguro.
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14: 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Olá, muito boa tarde. Hora da gente começar aqui o nosso Samba Nova, o samba com a cara da Nova Brasil FM. Tudo bem, gente? Peguei uma gripe. Nessa loucura aí, vocês acreditam? Pois é, mas estamos aqui fazendo o programa, aliás, fazendo o melhor programa de samba do rádio brasileiro. Eu sou a Patrícia Liberato, vamos juntos até às 15h. A gente está começando o Samba Nova deste sabadão, dia 2 de maio. Já estamos na quinta temporada de 2026, e aí no meio do feriado prolongado, ontem muita gente descansou, tá? Hoje o povo também tá curtindo, se você tá trabalhando também, obrigada pela sintonia. 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Então não esquece, nosso WhatsApp é 11 943 800 5100, e bora começar aqui o nosso Samba Nova deste sabadão de feriado com O Que É o Amor. Pericão aqui com a gente.
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0: Salve o sambista perfeito Arlindo Cruz.
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0: É o argumento com o Criolo aqui no nosso Samba Nova, música do Paulinho da Viola. E olha, quero agradecer todo mundo que participa com a gente aqui pelo nosso WhatsApp, que manda alôzinho. 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Então vamos lá. Agora, temos o nosso convidado de hoje aqui, que é um amigo querido. Billy SP veio participar aqui do Samba Nova. E aqui, o Billy vai falar sobre a música Em Busca da Minha Sorte. Vai contar sobre essa composição que mudou a vida dele. Ouve aí.
1: Essa música é transformação. O dia da gravação, eu brinco lá, eu falo, Thiago André Barbosa, O Nome da Minha Sorte. Aí a gente canta uma sequência de pagode. Aí ele fala alguma coisa que o Thiago é bom pra caramba com as palavras. Aí eu falo assim, minha carreira solo começa hoje. Ele falou, para com isso, você já tá não sei o que. Eu falei, mano, começa hoje. Sim, eu tenho umas coisas assim que eu sinto. Claro que eu já tinha construído muita coisa lá no grupo e solo também. Mas dali pra frente, é uma coisa surreal, assim, não dá pra explicar. Aí, tudo bem. O cara, pô, é um cara lá, porque tem gente que nem sabe que eu... Sim, hoje não, mas tinha muita gente que falava, mas saiu do grupo? Sabia que saiu.
2: Pois é, as pessoas não se ligam, né? É muito doido.
1: E aí, tem gente que fala assim, meu, eu vi você no DVD do Thiago. Nossa, eu fui ver. Músicas bonitas você tem, hein? Não sei o quê. E eu acho isso maravilhoso. Tem gente que fica, não, como assim? Eu acho incrível. Tá descobrindo. E o novo é sempre empolgante, né? E as transformações são diárias, assim. Tanto das coisas que eu recebo de pessoas que estão... pensando e colocam a música como trilha sonora, e isso me motiva cada vez mais de mercado.
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0: Que saudade dessa grande dama da música popular brasileira e do samba, né, gente? No clássico Samba Nova, se acaso você chegasse com a Elza Soares, não vai esquecer, hein? Nós temos aqui dois convites para você. 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Combinado? Então vamos lá, a gente continua e tem Jorge Aragão.
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0: Samba do Trabalhador com Martinho da Vila. Martinho também, que faz parte aqui do nosso Samba Nova. Obrigada a você que tá mandando mensagem aí de vários lugares de São Paulo, do Brasil e do mundo. Você tá ouvindo a gente aí pelo aplicativo? Nosso muito obrigada. Você que de repente tá em São Paulo e quer ir para outros lugares, mas não quer perder o Samba Nova, baixa o aplicativo da Nova Brasil aí e sempre que você estiver em outro estado, clica lá. Quando você entrar no aplicativo do Samba Nova, clica em São Paulo para você ouvir aqui a nossa programação, tá? Nosso WhatsApp é 11 943 805 100. 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Agora temos pedido e é do Ed Ferreira de São Miguel Paulista. Bora, Ed!
1: Paty, sua linda, uma boa tarde. Só quero te agradecer por fazer as nossas tardes mais felizes, essas 6 horinhas de sábado e domingo com você. É maravilhoso. Te acompanho há décadas aí e você tá de parabéns sempre pelo programa. Se puder, toca uma música do Revelação pra gente. Um beijo. Ed Ferreira de São Miguel.
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0: Esse é o Samba Nova, o samba com a cara da Nova Brasil FM. Eu sou a Patrícia Liberato e a gente continua até as 3 horas da tarde. Não esquece, hein? 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A gente já volta com mais uma hora do Samba Nova deste sabadão. 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
1: 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Sábado maravilhoso de feriado, é outono no Brasil e você aqui curtindo Samba Nova, o samba com a cara da Nova Brasil FM. Eu sou a Patrícia Liberato, é um prazer ter você com a gente aqui. Vamos juntos até às 15h com o Samba Nova. 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Ah, então tá bom. Bora de música e a gente continua agora com o rei Almir Neto.
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0: O rei do balanço também tá aqui no nosso Samba Nova, é o Bebeto. Eu amo você, azul da cor do mar e primavera. Deixa eu mandar um beijo carinhoso e especial pra todo mundo que tá fazendo aniversário nesse dia 2 de maio. Gente, como é que pode? A gente já tá em maio. Mês que vem já é Copa do Mundo. 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E a gente segue aqui com o nosso Samba Nova. Falamos aqui com o Billy SP, que teve aqui nos estúdios, e tem uma composição do Billy que se chama Mano Bigode. Por aqui ele vai falar sobre essa composição e como as redes sociais têm ajudado ele a divulgar ainda mais o trabalho dele. Aliás, logo logo você vai conferir toda a entrevista do Billy e todas as entrevistas aqui do Samba Nova no YouTube da Nova Brasil. Você pode conferir lá. Mas bora ouvir o Billy SP.
1: Agora é uma música totalmente da rua.
2: Eu percebi, eu tava vendo, vi um videozinho dela na rede social. E aliás, você virou o garoto da rede social agora, né? Ah,
1: agora
2: já, agora te aguenta.
1: Me aguentem!
2: A rede social, assim, eu tenho comentado muito isso, que eu tenho observado há muito tempo a finalização do Exalta e o Péricles na carreira solo dele. E ele é um cara que soube usar muito isso.
1: É um dos que eu tenho mirado.
2: Também. Que assim, a gente é mais ou menos da mesma faixa etária, obviamente, né? O Péricles é o sarrafo tá lá em cima, é outra história e tal. Uhum. Mas assim, é uma coisa da gente aprender com ele, né?
1: Sim. Porque o lance da gerações, né? A gente tem que se adequar.
2: Sim.
1: E aí fica aquele negócio, ah, mas eu não vou fazer dancinha, ah, não sei o que, não sei o que. Ficou um preconceito. Igual, ah, eu não assisto Big Brother. Tipo aquelas paradas, tá ligado? Só que, tipo assim, você pode fazer do teu jeito.
2: Exato.
1: Aquilo, pra mim, não encaixa. E, de repente, se você fizer, vai ficar uma porcaria, realmente. Porque nem você acredita.
2: Uhum.
1: Que você vai fazer. Mas tem que fazer. Tem que existir algum movimento. Ah, galera, aqui é o Billy. Mais tarde eu vou estar lá na... Ah, legal. Agora, se eu estiver fazendo um café e falar, gente, daqui a pouquinho eu tô lá na Nova.
2: Alguém já prestou atenção.
1: Aí o cara já prestou atenção.
2: Exato.
1: Ele quer saber, tá bom, eu sei que a Patrícia é locutora, não sei quanto. Ela é massa, não sei o que, mas a Patrícia faz.
2: Exato. Além disso,
1: além,
2: né?
1: disso, ela dirige bem, faz um exercício, ela cozinha bem, ela nada. Sei lá, ela mergulha, o cara quer ver. Nem que ela veja você fazendo um, sei lá, um futebol aí, e você joga mal pra caramba. Ele comentar, você é ruim, hein?
2: Uhum.
1: Mas é, olha, a pessoa que eu admiro faz. Eu acho que eu vou fazer também.
2: É uma janela, né?
1: Acho que eu vou fazer também. Porque o Billy não joga bem, mas ele tá lá toda terça-feira fazendo o futebol dele. Vou também, mano.
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0: nossa homenageada de honra, grande dama, Leci Brandão, com Isso é Fundo de Quintal, não vai esquecer. Leci é nossa homenageada do aniversário do Samba Nova de 10 anos, Festival Samba Nova, que vai rolar no dia 21 de junho no Varanda Estaiada. 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Agora, a gente tem um clássico do Pagode 90. É Cigana, ao vivo com a banda Raça Negra.
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0: Beth Carvalho também tinha que estar aqui no Samba Nova, coisinha do pai. Ó, um beijo carinhoso especial pra Bia, pro Luiz, pra Elizabeth e pra Galega. Tá todo mundo na Zona Norte de São Paulo curtindo aqui o nosso Samba Nova. Obrigada. Se você não mandou alôzinho, ó, participe. 11 943 805-100 é o nosso WhatsApp. Só desculpa a voz, que eu peguei um friozinho aí, mas já eu tô de volta aí com essa voz. Agora a gente vai atender o pedido da Flávia, que mandou mensagem pra gente no nosso WhatsApp. Ela pediu A Vizinha do Lado com a Roberta Sá. Aliás, Flávia, pode falar, por favor.
1: Oi, boa tarde, Samba Nova. Meu nome é Flávia e eu gostaria de ouvir a música A Vizinha do Lado com a Roberta Sá. Muito obrigada e um bom final de semana pra vocês.
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0: Esse é o Samba Nova, o samba com a cara da Nova Brasil FM. Deixa eu aproveitar e mandar um beijo muito carinhoso pro meu amigo Marquinho Sensação. Nessa semana, na terça-feira, foi aniversário, a festa de aniversário de 60 anos do Marquinho Sensação. Olha como faz tempo que eu já te conheço, hein, Marquinhos? Um beijo pra você. E ó, tinha tudo no palco do Marquinho Sensação, porque aniversário de cantor, ele tem que cantar, né? Então, além dele, tava lá o Salgadinho, o Billy SP, os meninos do Turma do Pagode, do Jeito Moleque, tava o Crigo, deixa eu ver quem mais, Netinho de Paula, Os de Paula, enfim, Ricardinho, Nego Branco, Gonzales, um dos maiores percussionistas desse país. Ó, tinha tanta gente legal nesse aniversário. Ah, galera do Racionais em peso, estavam todos, os quatro estavam lá. O Mano Brown, o KLJ, o Ed Rock, o Ice Blue, enfim, uma galera incrível nessa festa. Marquinhos, obrigada pelo convite, adorei. E logo, logo quero você de volta aqui no nosso Samba Nova, tá bom? Intervalo agora, gente. E daqui a pouquinho tem mais fofoca. E tem mais Samba Nova pra você. Já voltamos. 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
15: Coceira intensa, vermelhidão e perda de pelos podem indicar alergias a alimentos, pólen ou produtos de limpeza. 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O diagnóstico correto alivia o desconforto e garante o bem-estar do seu companheiro.
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2: Samba Nova, o samba com a cara da Nova Brasil FM, neste feriado prolongado. Como é que tá o seu feriado aí? Você tá trabalhando? Teve que trabalhar no meio do feriado? Puxa vida, viu? Bom trabalho aí pra você. Um beijo pra quem tá descansando desde do final da quinta-feira. Aproveitou ontem bastante aí. E aquele beijo carinhoso e especial pra você que tá fazendo aniversário e curtindo a gente. Eu sou a Patrícia Liberato. A gente continua até as 3 da tarde aqui com o nosso Samba Nova. E é o seguinte, não esqueça, mande o WhatsApp aqui com a frase "Eu quero o kit de churrasco do Quintal do Espeto". Nosso WhatsApp é 11 943 800 e 500. E pra abrir essa hora tem um clássico. É Malandro com Jorge Aragão.
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0: Ah, gente, quem não cantou essa música com pulmões a todo vapor, não curtiu o Pagode 90. É o Telegrama com Exalta Samba aqui no nosso Samba Nova. Não vai esquecer, o Samba Nova tá fazendo 10 anos, isso mesmo, neste ano agora de 2026. Eu tô muito feliz de fazer parte dessa história aqui também, neste momento. 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Seguimos! Agora tem o pedido do José Valmir, e ele pediu Arlindo Cruz. Quer ver, ó? Fala aí, Zé.
1: Boa tarde, Paty. Boa tarde, Nova Brasil. Ô, Paty, toque uma do Arlindo Cruz. Não lembro o nome aí, mas você sabe as melhores. Ofereço pra você, pra todos os ouvintes aí da Nova Brasil. Tô trabalhando. José Valmir, motorista de aplicativo. Trabalhando e ouvindo o Samba Nova Brasil.
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0: Essa aqui também é clássica, do clássico Samba Nova, Sonho Meu, Djavan e Dona Ivone Lara. Este é o nosso Samba Nova de sabadão. Tá fazendo faxina aí, curtindo a gente? Poxa, obrigada, viu? Que bom que a gente pode fazer essa companhia pra você. Tá fazendo almoço também? Tô sentindo o cheiro daqui. Eu sei que é sacanagem, é brincadeira, mas é gostoso a gente fazer essa companhia e saber que a gente é a sua companhia também. Muito obrigada, viu? Agora a gente tem pedido também pelo nosso WhatsApp 11 943 805 100, pedido da Rosa de Fortaleza, e ela pediu super bem. Pode pedir, Rosa?
1: Olá, eu sou a Rosa de Fortaleza. Eu gostaria de ouvir a música Samba de Arerê. Obrigada.
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0: Tereza Cristina, incrível aqui, você passa e eu acho graça aqui no nosso Samba Nova. Ó, agora a gente vai ouvir o trecho final aqui, finalizando a participação com o Billy SP no Samba Nova. Ele falou sobre os lançamentos e os projetos que ele tem feito. Billy, querido, um beijo pra você. Obrigada por estar sempre curtindo aqui a programação. E ó, você que quiser saber mais sobre essa e outras entrevistas, pode ir lá no YouTube da Nova Brasil. Vamos ouvir.
1: Billy SP com a gente aqui e em breve, então, bom, já tá nas plataformas o trabalho novo.
2: Tá nas plataformas, chama-se De Volta Pra Base, e a música de trabalho desse conteúdo, desse audiovisual é a Manos Bigode. Agora a gente fez uma versão Metais em Brasa, né, que coloquei uns metais. Fiz o clipe. Aí tem um clipe de inteligência artificial também, feito por um menino chamado Matheus, que é bem legal também, que a gente vai soltar antes legal. Do clipe oficial.
1: Uhum.
2: Após isso, eu vou lançar uma música nova que chama É Amor. E aí depois o Pagode Café e Gratidão, que é uma música pra elevar o espírito de todo mundo aí.
1: Sensacional. Meu amigo Billy SP com a gente aqui. Obrigada mais uma vez.
2: Eu que agradeço.
1: Por eu chamar e você ter vindo.
2: Sempre.
1: Presuntinho, querido, obrigada por você ter vindo também acompanhar.
2: Presuntinho, que é web designer, cuidador de idosos, piloto de avião, dançarino, dança muito.
1: Tá vendo?
2: Ó, você que me segue, acompanha os vídeos pra ver o Presuntinho dançando, e é faixa marrom, sabor preta, sabor.
1: Boa! Vamos deixar a música que mudou a sua vida aqui pra galera.
2: Vamos agora.
1: No Samba Nova.
2: Essa música é muito especial. Thiago André Barbosa, te amo, meu irmão.
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0: é isso, gente. O nosso Samba Nova deste sabadão de hoje fica por aqui. Vou lá tomar uma aguinha, uma injeçãozinha, tá? Um remedinho. Mas amanhã tô de volta, mesmo que rouquinha, a partir do meio-dia, esperando por você aqui no nosso Samba Nova. Não vai esquecer, hein? 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Estamos esperando por você. Continue com a gente aqui na Nova Brasil FM. Amanhã a gente se encontra. Um beijo grande e até lá.
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1: Boa noite, ouvintes da Nova Brasil em Campo. Felipe aqui. Estamos começando mais uma jornada esportiva. Aqui diretamente da Nova Brasil em Campo. Eu não estou sozinho, eu estou aqui com ele, o imperador dos comentários, Júlio César. Boa noite, Júlio César.
2: Boa noite, Felipe Soares. Boa noite, especial torcedor tricolor. É isso mesmo. Jogo hoje, jogo muito esperado pelo torcedor tricolor, que com certeza vai deixar o Castelão entupido. Expectativa de um bom jogo, jogo válido hoje pela sétima rodada do Campeonato Brasileiro da Série B do Campeonato Brasileiro. Carpini ali, que apesar de ter com pouca desconfiança do torcedor no geral, mas tá conseguindo resultados positivos estão aparecendo. O torcedor deu uma diminuída um pouco nas críticas, nos trabalhos do Carpini, e de ultimamente Fortaleza vem saindo com os resultados. Claro que não tá mostrando um futebol de encher os olhos, mas o Campeonato Brasileiro tem isso, Felipe. Torcedor tricolor, não tem time algum que consegue encher os olhos, ser um time brilhante. O Fortaleza, desses 20 times que estão ali, o Fortaleza é um dos times que não está conseguindo fazer aquele futebol brilhante. E dentro de campo, deixando o torcedor um pouco triste. Mas de antemão, os resultados estão aparecendo. Inclusive no jogo de hoje, Fortaleza enfrenta o Goiás. O Goiás comandado por Daniel Paulista. É um treinador que... Bom treinador. Inclusive, antes do Goiás, ele tinha passado pelo Sport. Antes do Sport, passou pelo Remo. É um treinador bom, mas tem um problema no Daniel Paulista. O Daniel Paulista, ele não sabe administrar crises, principalmente ali no vestiário. O torcedor do Esmeraldino sabe muito bem disso. E acaba o Fortaleza no jogo de hoje. Eu vejo um Fortaleza até favorito. Ok, Felipe?
1: Ok, José César. Jogo válido pela sétima rodada do Campeonato Brasileiro. E o que você acha, né? O que você espera, né, desse público para o jogo de hoje, né, que acontece daqui a pouco às 8h30 aqui na Arena Castelão?
2: Baseado, torcedor tricolor, baseado nos últimos resultados do Fortaleza, eu acredito que hoje, principalmente com a promoção que teve, incentivando as mulheres presença.
1: R$5, né?
2: Sim, perfeitamente. E o torcedor está empolgado porque os resultados estão aparecendo. O Fortaleza hoje, se ele sai com resultado positivo, ele pode até assumir a liderança do Campeonato Brasileiro. E o Fortaleza, ele tá, apesar de não estar convencendo dentro de campo, os resultados estão aparecendo. Mas não é só o Fortaleza, eu quero deixar bem claro pro torcedor tricolor, no time nenhum da Série B hoje não está convencendo, tá muito equilibrada. Ou seja, e dentro de campo, baseado nos últimos resultados do Campeonato Brasileiro, né? Não só do Campeonato Brasileiro, Copa do Nordeste, baseado em todos esses resultados, o torcedor hoje está mais empolgado. Eu vejo hoje, eu acredito que a previsão de público hoje para o estádio, com certeza, vai ser bem maior do que os últimos jogos do Fortaleza. Por quê? Porque o Fortaleza, se você parar para analisar, o torcedor parar para analisar criteriosamente, com bastante calma, não tem time algum melhor do que o outro. A Série B está muito equilibrada, e esse equilíbrio o torcedor não tem que olhar só a Série B em si, mas tem que olhar no geral, a Copa do Nordeste, Copa do Brasil. Ou seja, o Fortaleza, apesar dos pesares, não conseguindo encher os olhos de um bom futebol, como não só o Fortaleza, como no geral dos times da Série B, o Fortaleza está trazendo resultado. Não é à toa que o Fortaleza hoje está em segundo colocado da Série B, né? Conseguindo ali os seus resultados aos trancos e barrancos, e isso acaba motivando o torcedor. E quem sabe hoje o Fortaleza não só ganhar, mas quem sabe convencer diante desse poderoso Goiás. Que detalhe, não é esses sete bichos de sete cabeças, não. O Daniel Paulista também tem seu tem suas dificuldades ali. Sim. Setor defensivo, o setor defensivo do Esmeraldino também tem os seus problemas. O time vem de três derrotas consecutiva, e isso tudo acaba prejudicando. Anselmo Ramon não está num bom momento, né? Com certeza também é um atacante também que vem sendo bastante questionado pela torcida esmeraldina. Ou seja, o Fortaleza hoje eu vejo como favorito, e com o apoio do torcedor é muito mais favorito, ok, Felipe?
1: Ok, Júlio César. Fortaleza, que ocupa a segunda colocação do Campeonato Brasileiro da Série B. E uma vitória pode mudar todo o cenário, né? Pelo que eu tô vendo aqui, tá tudo embolado, né? O líder tem 12 pontos, Fortaleza tem 11, São Bernardo também. E Criciúma, que inclusive tá jogando agora nesse momento, tem 10 pontos. Ou seja, uma vitória pode mudar todo o jogo, né? Todo o tabuleiro aí do Campeonato Brasileiro da Série B. E o que você acha, Júlio César, sobre o técnico Carpini? Né? Ele merece esse voto de confiança do torcedor? Como você vê essa questão em si?
2: O Carpini vem sendo muito criticado. Por quê? Porque o torcedor do Fortaleza quer um padrão de jogo. Claro, entendo a parte do torcedor. Torcedor tem muitas vezes razão, porque teve muitos jogos do Fortaleza que acabou deixando preocupado o torcedor. Né? Você vê que dentro de campo o time não rendia. Mas o Fortaleza perdeu muitos jogadores no decorrer do ano. Do início do ano, perdeu jogadores bastante interessantes. As contratações que vieram, poucos, não conseguiram surtir efeito. A não ser o Maílton, que é um bom jogador, né? Manteve o casal, manteve o setor defensivo ali, manteve alguns jogadores, mas não teve a contratação à altura do torcedor tricolor. E isso acabou caindo muita qualidade do time do Fortaleza. Claro que o Carpini tem sua parcela de culpa, sim. Por quê? Porque o torcedor, hoje, já estamos no mês de maio, né? Ou seja, já era para ter conseguido um entrosamento melhor, um modelo de jogo mais convincente. Sim. Mas você tem que ver o outro lado também, que foi um time que, depois da queda para a Série B do Campeonato Brasileiro, mudou o time muito, do Fortaleza, né? Perfeitamente, o time do Fortaleza, ele perdeu não só a Série A, como também ele perdeu vários jogadores interessantes para o elenco. E não fez aquela reposição à altura para uma Série B. Claro, não à altura dos jogadores que saíram, porque para manter um jogador caro para a Série B é muito mais difícil. Mas manter um jogador, pelo menos, que tenha capacidade não só de vestir a Série B, mas também para vestir a camisa do Fortaleza, que é isso que é o mais importante. E isso, o Fortaleza perdeu muito em qualidade, o Carpini também acabou sofrendo muito. Mas eu acredito que o torcedor do Fortaleza tem que dar um pouquinho mais de crédito, até porque os resultados estão aparecendo. Tem time na Série B hoje, tem time hoje na Série B do Campeonato Brasileiro que fizeram grandes investimentos e não tá na posição que o Fortaleza tá. O América Mineiro é um. O Goiás é um time caro, não tá fazendo uma boa campanha, inclusive vem de 3 derrotas seguidas, né? Lá tem o Anselmo Ramon, tem o GG, lá tem vários jogadores interessantes, jogadores de qualidade, Lourenço aí, Ceará, Tadeu. Se você parar para analisar esse time do Goiás, é um time bastante interessante, mas também não tá conseguindo fazer uma boa campanha no Campeonato Brasileiro. E fica muito difícil, Felipe, ó. Fica muito difícil, por isso que eu digo, eu acredito que o torcedor precisa dar um pouquinho mais de tempo pro Carpini, porque fica muita gente falando, o Carpini tem que sair, mas hoje tá tão difícil o mercado quando se trata de treinador, fica muito mais difícil. Então, eu vejo que o Campeonato Brasileiro, além de ser muito concorrido, precisa dar um pouco mais de tempo, porque um treinador hoje no mercado do futebol brasileiro é muito difícil. O Sport está com mais de um mês sem treinador, né? Ou seja, se você parar para analisar, o mercado está muito difícil, muito fechado, e os treinadores que às vezes o torcedor pede está fora da realidade de uma Série B. Então precisa dar um pouco de tempo. Vamos dar um pouquinho de tempo, que a Série B ela é concorrida, é difícil, e quem sabe o Carpini. Eu acredito que o Fortaleza precisaria mais de reforços, né? Quando a próxima vez, a próxima oportunidade de uma janela vir, com certeza, o Fortaleza fazendo algumas contratações, principalmente um lateral esquerdo. Fortaleza precisa de um lateral esquerdo, Fortaleza precisa de um jogador para ajudar no setor ofensivo, de ataque. Com certeza vai ficar muito melhor pro Carpini poder trabalhar, ok, Felipe?
1: Ok, Júlio César. E falando sobre isso, Goiás, qual é o ponto forte, né, desse time que você vê, assim?
2: Olha, é um time, como eu tinha acabado de citar, que tem jogadores bastante interessantes, né? Ali tem Tadeu no gol, né, um bom goleiro. Tem no meio de campo o Lourenço, né? Tem o no ataque Anselmo Ramon, no meio de campo tem o GG, né? É um time bastante interessante, mas não deu certo. O interessante é que esse mesmo time foi o time que foi campeão estadual da, campeão estadual, e fazia tempo que o Goiás não era campeão estadual,
1: lutando pra não cair, né?
2: E hoje o time tá lutando pra fugir da zona de rebaixamento. E detalhe, tem um bom treinador. A única falha do Daniel Paulista, no meu ponto de vista, inclusive pesquisando, eu já acompanho o trabalho do Daniel Paulista na época do CRB, que ele é um treinador realmente bastante interessante, jovem. Mas o que me preocupa no Daniel Paulista, né, e eu acredito que deixe mais preocupado ainda o torcedor esmeraldino, é que o Daniel Paulista, ele tem uma certa dificuldade em administrar crises. Inclusive, aconteceu no Remo, né, quando ele estava no Remo, aconteceu no Sport, o Sport, né, um Deus nos acuda, ele não conseguia administrar o vestiário, aquelas crises. E aí está acontecendo a mesma coisa que está acontecendo, que aconteceu tanto no Remo, aconteceu no Sport, está acontecendo também no Goiás, né? Tanto que tem, com certeza ali ele vai mudar a dupla de zaga. Eu acho que a dupla de zaga não vai ser a mesma do último jogo, né? No último jogo eu acredito que ele não vá manter a mesma dupla de zaga. Anselmo Ramon é um jogador que está, apesar de ser um bom jogador, tem uma qualidade diferenciada, é um jogador que está muito abaixo do esperado, né? Ele, quando o torcedor do Goiás ficou sabendo que ele ia ser contratado vindo do CRB, o torcedor do Goiás criou uma esperança muito grande. Por quê? Porque ali no Goiás sempre apareceram sempre bons centroavantes. Quem não lembra do Dio, né? Quem não lembra do Fernandão, enfim, quem não lembra do Araújo, jogadores ali do setor ofensivo do Goiás, que fizeram muita história com a camisa do Esmeraldino. Aí quando chegou o Anselmo Ramon, criou-se uma expectativa muito positiva, só que dentro de campo não está rendendo. Se você parar para analisar as estatísticas, principalmente de intensidade de jogo do setor ofensivo do time do Goiás e do restante dos times da Série B, o Anselmo Ramon individual está muito abaixo do esperado. Por isso que eu vejo, Felipe, hoje, eu acredito que o Daniel Paulista vá colocar ele no banco de reserva, né? Coloque ali algum outro jogador. Por quê? Porque vai enfrentar um Fortaleza jogando dentro de casa. Hoje vai estar um público bem mais volumoso do que os últimos jogos do time do Fortaleza. Sim. E o Fortaleza sabe muito bem da importância desse jogo. O Fortaleza vai ser só pressão, vai ser intensidade. E esse jogo, com intensidade, um campo largo, grande, gigante, como é o campo do Castelão, muito favorável ao time do Fortaleza, o time do Goiás com certeza vai querer um time que jogue em transição, seja rápido e seja um time que saiba pressionar nas jogadas altas, nas subidas de bola ali, para pressionar o time do Fortaleza. Porque o Goiás ficar só na defensiva, com certeza o Fortaleza vai sair com resultado positivo. Até porque eu vejo o Fortaleza no jogo de hoje, por incrível que pareça, eu tô acreditando tanto que o Fortaleza hoje sai com resultado positivo, e não só eu, como torcedor no geral, ok, Felipe?
1: Ok. E você olhando para esse Fortaleza, né, que temos hoje aqui, você acha que esse Fortaleza ele está focando mais na Série B, na Copa do Nordeste ou na Copa do Brasil?
2: Interessante, né? O último jogo do Fortaleza pela Copa do Nordeste falou muito a respeito disso. É claro que o Fortaleza ele tem interesse, sim, na Copa no Campeonato Brasileiro, né? Mas
1: O
2: principal foco, na verdade, é a Série B do Campeonato Brasileiro.
1: Série B.
2: Sim. A Série B, não só pro Ceará, como Fortaleza, né, o Sport, Goiás.
1: Porque, convenhamos, a Copa do Nordeste não é. Ok, é mais uma questão de prestígio, né? Você tá ali ganhar esse campeonato em si. Mas em questão financeira mesmo, quem fala, a Copa do Brasil fala muito, né? Que paga muito bem. Mas a questão mesmo da folha do time, por exemplo, né? A folha do time em si. Se o time subir para uma Série A, isso muda completamente o cenário do time, né?
2: Não tem dúvida nenhuma. Financeiro nem se fala. Porque o time, ele vai receber mais recursos financeiros. Né? Patrocinadores. Você tem uma empresa, Felipe. Se você tiver uma empresa hoje consolidada no Norte, Nordeste, no Brasil, você vai querer, com certeza, a marca da sua empresa numa estampa de uma camisa de Série A. Você não vai querer num time de Série B, Série C. Claro, com todo respeito, tem visibilidade de Série B, tem... mas é totalmente diferente uma Série A. A isso. Série A do Campeonato Brasileiro é disparado, né? Disparado em termos de visibilidade, marketing, o interesse das grandes empresas.
1: Sem contar no público também, né? Que o público, você tá vendo que o público não tá acompanhando muito o time.
2: Sem dúvida nenhuma.
1: O público em si, tanto o Ceará quanto o Fortaleza, eles se acostumaram com os dois times na Série A. Ceará e Fortaleza hoje não é mais um time de Série B. É um time de que luta ali para estar na Série A. Né? Antes
2: é
1: Série A.
2: Que são favoritos. Sim. Quem diria há uns anos atrás, há um tempo atrás, que Fortaleza e Ceará
1: iriam estar juntos numa Série A.
2: Não, e quem cogitava, a imprensa não só do Nordeste no geral, mas a imprensa do Sul e Sudeste, ela cogita Ceará e Fortaleza como favorito para subir para a Série A.
1: Sim, sim.
2: Mas um tempo atrás era totalmente, essa realidade era totalmente diferente.
1: Eu lembro quando,
2: mas por quê?
1: Quando o Ceará
2: porque
1: subiu.
2: Nos últimos anos, Ceará e Fortaleza, eles subiram para a Série A, né, conseguiram, em cima daquele investimento, o clube crescer. Claro que muita coisa ainda falta para os nossos clubes ainda, em comparação aos times do Sul e Sudeste, em comparação ainda falta muita coisa, mas melhoraram muito nos últimos anos. É tanto que hoje você vê um cenário de uma Série B
1: totalmente diferente
2: e favorável.
1: Ceará e Fortaleza
2: favorável,
1: cresceram tanto.
2: Favorável, você vê o Ceará e Fortaleza hoje favorito para subir para a Série B. Por quê?
1: Eles cresceram
2: porque
1: tanto.
2: Frutos de Série A. Por quê? Porque passou tanto tempo na Série A que o time acaba ganhando mais torcedor, os patrocinadores Sim. começam a olhar com bons olhos os clubes locais, não só as empresas locais, as empresas no nível Nordeste, como também no nível nacional. Por isso que hoje você vê Ceará e Fortaleza sendo favorito, não só na imprensa local, quando a gente comenta, a imprensa local comenta que Ceará e Fortaleza é favorito, como também a imprensa do Sul e Sudeste, porque hoje você, se o Corinthians hoje enfrenta um Fortaleza,
1: Corinthians,
2: né, você vai ver que o torcedor do Corinthians, ele sabe que o Fortaleza pode arrancar um ponto de lá. Se o Santos for pegar o Ceará, o torcedor sabe da dificuldade que é jogar no Castelão. Por quê? Porque no decorrer dos últimos anos, Ceará e Fortaleza fez por onde? Esse patamar. A prateleira está subindo, Fortaleza e Ceará estão subindo. Para melhorar mais ainda, bateu na trave. Né? O último final que o Fortaleza fez na Sul-Americana, interessante. O que estava faltando para o futebol cearense é um título internacional. E Sim. quase conseguiu. Que é uma Sul-Americana. Quase conseguiu o título internacional. O Ceará, claro que também já disputou ali a Copa do Nordeste. Aliás, a Copa do Brasil em 94 está com bom tempo. Quase conseguiu também. Mas nos últimos anos para cá, o que está faltando hoje no futebol cearense é um título de esfera internacional. Fortaleza já foi campeão brasileiro, isso pesa muito. Pesa muito, muito, muito. O Ceará vem fazendo boas campanhas. Todo ano, Copa do Nordeste, Ceará e Fortaleza sempre estão fazendo boas campanhas. Quando não estão, estão sendo campeão. Às vezes é o Ceará ou Fortaleza. Às vezes, quando não estão, Ceará e Fortaleza, vem ali os clubes do futebol baiano. Porque até um tempo atrás, Felipe, principalmente nos anos 90, você só via Sport, Vitória e Bahia. Quando o Ceará ficava numa Série B aqui, Fortaleza tentando sobreviver. Mas hoje não, nos últimos tempos pra cá, você vê que o futebol cearense realmente vem se destacando.
1: O Ceará e Fortaleza cresceram tanto que hoje a Série B pra eles parece uma Série C. Né? Comparado aos times.
2: É
1: como se fosse um time de série C jogando contra eles. Você vê a diferença.
2: Não é à toa que a maior folha salarial é o do time do Fortaleza. Né? O do Ceará também
1: disputa. É um time cearense.
2: O Ceará também está na. Quando se trata de folha salarial, também tem uma folha salarial bastante considerada para Série B. Né? Não só o Fortaleza, o Ceará. Claro que tem outros times do Nordeste também ali como Sport. Mas nos últimos tempos para cá, o futebol cearense vem numa crescente. né? Eu acho que para coroar ali, para ser a cereja do bolo, um título internacional de uma sul-americana ali, com certeza.
1: Questão de tempo.
2: Falar em questão de tempo, Felipe, eu vou deixar aqui meu abraço aqui pro Adalto, lá no Antônio Bezerra, inclusive aqui torcedor do Fortaleza.
1: Grande Adalto. Né,
2: grande Adalto ali, mora ali na rua Doutor Vale Costa. Deixar meu abraço. Torcedor do Tricolor ali, deixar meu abraço também para Adalberto, né, Adalberto Rocha ali no Altra Nunes, grande torcedor do Tricolor, né, muita gente boa mesmo, ligada aqui na Nova Brasil. Nesse grande, com certeza vai ser um show, né? O Kleber não narra, não. O Kleber dá um show.
1: Tô aqui com a classificação. Ele não narra, ele nada.
2: Tem como você passar a classificação aí? A classificação. Tu tem a classificação aí da Série B? Da Série B do Brasileirão, Felipe? Tem como conseguir
1: a classificação da Série B atualizada no momento, né? Vila Nova, com 12 pontos, ocupa a primeira colocação. Fortaleza segue em segundo com 11. São Bernardo com 10. Criciúma com 10 em seguida, em quarto lugar. Inclusive, Criciúma está perdendo, né, para o Cuiabá. A partida que está rolando agora nesse exato momento.
2: Esse jogo, quem está perdendo aí? É o
1: Criciúma.
2: Está perdendo para o Cuiabá?
1: Sim. Isso é bom para o Ceará. Rapaz, que tem a mesma quantidade de pontos que o Criciúma, né? Se vencer amanhã, se empatar, já passa.
2: Rapaz, tem uma coisa que eu não suporto, essa defesa do Cuiabá, viu? Essa, do Cuiabá não, a defesa do Criciúma.
1: Do Criciúma.
2: Ou defesa. A defesa é muito fraca, Felipe.
1: Rapaz, se eles são tão vazados, eles chegaram a conquistar ainda 10 pontos.
2: Perfeito. Não, mas a defesa do Criciúma, ela é muito fraca. Muitas vezes o treinador, o Eduardo Batista, ele joga com 3-5-2, né?
1: Sim.
2: Mesmo jogando com 3-5-2, o time bate muita cabeça no setor defensivo. E tá perdendo ali pro Cuiabá. O Cuiabá que tá numa crescente, né? O time tava na zona de rebaixamento, várias rodadas ali da Série B, e agora já saiu da zona de rebaixamento com essa vitória aí. Com certeza, o time provavelmente dê trabalho na Série B do Campeonato Brasileiro.
1: Juventude ocupa a quinta colocação com 10 pontos.
2: Juventude na quinta colocação, interessante. Sim. Um time que caiu junto com o Ceará e Fortaleza. Times, né? Porque caiu o Sport, Fortaleza, Ceará e Juventude.
1: Rapaz, o Sport tá na oitava. Também todo mundo com 10 pontos aqui. Todo mundo com 10 pontos.
2: E que tá em quinto colocado o Juventude. O Juventude fez várias contratações. Manteve alguns jogadores, principalmente o Jandrei, o goleiro. Contratou o Messias. Tem vários jogadores ali interessantes. Tá na quinta colocação, é um dos fortes favoritos. É um dos fortes favoritos para pôr acesso, principalmente jogando nos seus domínios. É um time que dá muito trabalho.
1: Bem estruturado.
2: Não lembro qual foi a última vitória do Ceará, né, lá dentro. O Fortaleza ano passado ganhou do Juventude, mas o Ceará não lembro qual foi a última vez que o Ceará ganhou do Juventude dentro dos domínios ali, lá em Caxias. Ou seja, é um time forte, né? Um time que com certeza vai dar trabalho na Série B.
1: Seguindo o Náutico com C.
2: Náutico, inclusive o Náutico.
1: Felipe, surpresa, né?
2: O Náutico, por que é surpresa? O Náutico, ele vem de uma Série C.
1: Sim.
2: É o treinador Hélio dos Anjos. Inclusive, pra você ver como é o torcedor, né? O torcedor do Náutico vinha criticando o trabalho do Hélio dos Anjos.
1: Sim.
2: Só que eu fui contra o torcedor do Náutico, por quê? Eu não concordo com que o... Por quê? Porque o Hélio dos Anjos, ele vem de uma Série C. O time, pra disputar uma Série B, é uma realidade totalmente diferente. Não fez aquelas contratações realmente a nível de Série B, porque financeiramente o time não tem aquele dinheiro necessário pra tal. E ele vem fazendo uma campanha bastante interessante com o elenco que
1: tem.
2: Uma
1: campanha sólida, né?
2: Ele jogou contra o Ceará aqui no Castelão, deu um trabalho grande pro time do Ceará. Deu um trabalho grande, quase. E detalhe, merecia vitória. O torcedor do Ceará sabia muito bem disso.
1: Isso.
2: Duas bolas na trave, o time deu trabalho. Aí o torcedor do Náutico vai e critica o trabalho do Hélio dos Anjos. A última ganhou do Atlético fora de casa.
1: Um resultado.
2: Pra você ver. Ou seja, o torcedor do Náutico hoje tem que ter um pouco de paciência, principalmente com a realidade do Náutico em comparação a alguns clubes da Série B. A realidade do Náutico hoje é lutar para não se distanciar para a Série B, porque é um time de se distanciar ali daquela zona, porque é um time com uma realidade financeira totalmente diferente dos demais.
1: Né? Futebol pega, o futebol pega.
2: A gente sabe que tem uma torcida apaixonada, uma torcida gigante, mas o torcedor do Náutico tem que ter um pouco de paciência, até porque tem um bom treinador e tá conseguindo fazer uma campanha boa em comparação à realidade financeira, realidade de contratações, em comparação ao Ceará, ao Fortaleza, ao Juventude, ao Goiás. É um time que tá, é um treinador, é um time que tá conseguindo, das tripas coração, como se diz um ditado, né? Conseguiu seus resultados ali, tá conseguindo seus pontinhos
1: e tá escapando. O futebol pernambucano, ele veio sofrendo, ele sofreu uma queda nos últimos anos, né? E agora o Náutico aí tá ressurgindo, né? Como uma fênix, junto com o Sport, que antes era só o Sport que dominava lá em Pernambuco, né? Agora o Náutico tá vindo aí, Santa Cruz
2: na Série C.
1: Tá chegando também.
2: Tá chegando, agora é gigante, né? Um time daquele tamanho do Santa Cruz, na Série C, um time...
1: Tradição.
2: Paz, o Arruda faz pena, o Arruda se acabando.
1: Mesmo caindo os pedaços, ele faz pena no cenário.
2: Perfeitamente, um estádio daquele gigante, era pra estar num estádio bem melhor, sim, né? Você vê que um time gigante como o Santa Cruz, nessa situação que está o Santa Cruz, claro. E detalhe, ano passado estava na Série D do Campeonato Brasileiro, né?
1: Sim.
2: Estava na Série D, hoje disputa a Série C, né? Ou seja, é triste ver a situação do Santa Cruz.
1: Aí, mas
2: quem sabe fazer uma campanha boa nesse ano, né?
1: É, aí vai que sobe os dois, mas, aí o Santa Cruz aparece no ano que vem.
2: Quem saiba, o Santa Cruz suba ali com Floresta esse ano e dê alegria, né? Imagina aí dois nordestinos ali subindo para a Série D.
1: Nordeste dominando.
2: Já imaginou?
1: E aí, ó, em seguida, na sétima colocação, vem o Ceará com 10. Sport na oitava com 10 também. E amanhã o Ceará pega o Sport.
2: Amanhã.
1: Confronto direto.
2: O que é que você acha do jogo de amanhã? Hoje, o que é que você acha? Isso aí, empate, vitória?
1: Rapaz, é porque assim, o Ceará de Mozart, né? É um Ceará muito imprevisível.
2: É, também tem muito isso.
1: É um Ceará que tá se encaixando, é um Ceará que tá começando a engrenar, né? Espero que amanhã Melchizedek entre em campo, certo?
2: Já imaginou, rapaz?
1: É porque, cara, o garoto ele quer jogar. É tipo o Hendrick na seleção.
2: Quando o profissional tem fome, pode ser em qualquer área.
1: Pois é.
2: Não só no futebol.
1: Faz acontecer.
2: Tem muito. Ó, quando você, principalmente a gestor, que você tem um profissional que tem muita fome, né, de trabalhar, de entregar. Você tem que olhar com bons olhos, que isso é.
1: Cara,
2: bom.
1: A força de vontade. Porque assim, tem.
2: Vontade,
1: o que você prefere no seu time? O cara que tem nome tradicional, mas que não tá jogando aquelas coisas todas, que só joga por cumprir tabela? Ou um cara novato que tá abrilhantando, mas ele tem todo um potencial para crescer, tipo o Melk, por exemplo? Você vai apostar em quem? Ah, mas tem a questão da maturidade. É, não é maduro o suficiente e tal, mas e aí?
2: Não, mas
1: a força de vontade vence?
2: Quantos talentos não tinha maturidade e deslancharam? Né? Um Pelé, Neymar, Ronaldinho Gaúcho. Pode buscar aí os melhores. Os melhores.
1: Cara, o Ronaldo foi pra Copa com...
2: E o que deixa mais o torcedor...
1: O Ronaldo foi pra Copa com 18 anos, né?
2: E que deixa mais o torcedor do Ceará hoje mais empolgado, porque é um jogador com identificação... com o clube, da base, torcedor do clube. Isso deixa, com certeza, o torcedor mais eufórico.
1: Sim,
2: quem tá
1: sim.
2: Na próxima colocação, hein, Felipe?
1: Aí, em sequência, abaixo do Sport, em nono colocado, está o Cuiabá. Está vencendo, inclusive, o Criciúma, certo? Abrindo as portas aí para o Ceará e para o Sport também, né? Que estão ali abaixo do Criciúma em si. Tacando mais fogo ainda nesse duelo, né, de amanhã. Então, Cuiabá segue em nono. E abaixo do Cuiabá, Botafogo de São Paulo com 9 pontos.
2: Rapaz, Botafogo de
1: Ribeirão. É uma Série B que tá toda enrolada. É tipo, quem ganhar, passa na frente. Então, o negócio aqui é somar pontos, né? Ou como o nosso amigo aqui disse, é fazer um gol, fechar o time e seja o que Deus quiser.
2: Perfeitamente.
1: É isso aí.
2: Agora, eu vou dar meu boa noite, né? Deixar meu boa noite. deixar meu boa noite aqui para o grande Heitor Linhares, que está conosco aqui.
1: Então, gente, o Fortaleza,
2: cara desenrolado, jovem, né? E promissor, né?
1: Cara, muito excelente comentário. Já estou bem acompanhado aqui de comentários.
2: Rapaz, e bem promissor. Cara jovem, né? E aí, Heitor, boa noite.
1: Boa noite, Heitor.
3: Boa noite, Júlio. Boa noite, Felipe. Boa noite à grande massa que está acompanhando aqui a Nova Brasil. E vamos aqui acompanhar, né? Fortaleza e Goiás. Goiás e Fortaleza, bem distinto, né, as posições de cada um. Fortaleza vice-líder, Goiás primeiro fora da zona. A gente colocava o Goiás como um dos favoritos ali naquele G6. Pegou um período de turbulência junto com o Daniel Paulista, mas ainda tem um time de muitos grandes nomes. Tem o Lucas Lima, tem o Tadeu, que é sempre preterido por times ali do primeiro escalão da Série A. Tem tudo para ser um grande jogo, um Castelão que talvez tenha um... Talvez o Fortaleza tenha o maior público da Série B no momento. Estava ali previstos mais de 10 mil cabeças e ainda está dando uma chuvinha, né? Está chovendo bem forte ali do lado de fora. Vamos ver se realmente vai vir essas 10 mil pessoas, se vai ter um público bom. E, né, Fortaleza pode assumir a primeira colocação, se garantir na primeira colocação já hoje, dependendo dos resultados, claro, mas tem tudo para ser um grande espetáculo, ainda mais depois do último jogo, Fortaleza Sport, aquela epopeia, aqueles dois gols ali no final do jogo, e aí o Fortaleza embalou, o Carpini chamou a torcida, os jogadores chamaram a torcida, e eu acho que essa é a hora da torcida abraçar o time, comparecer no estádio Castelão, para fazer aquela festa que só a torcida do Fortaleza sabe, as torcidas nordestinas, né, sabem dar uma grande festa e vão torcer, que o resultado também acompanha, né? O Fortaleza já tem aí um desfalque certo, que é o Luiz Fernando, 3 cartões amarelos no último jogo contra os Operário, que ele recebeu um cartão por reclamação, vai ser uma ausência certa, daqui a pouquinho a gente vai ter a escalação, a gente vai passar, vamos ver o que o professor Thiago Carpini vai colocar no lugar dele, enquanto isso a gente fica nessa resenha absurda aqui, que é sempre um prazer estar por aqui.
1: Carpini, amado por muitos e odiado por outros, dependendo da situação, né?
2: Mas é o
3: título do documentário dele.
2: É perfeito.
1: Queria mandar um abraço aqui, aproveito a oportunidade. Abraço a toda a nossa audiência, né? Obrigado por estar nos acompanhando. E a todos os velhos da minha rua que acompanham aqui a Nova Brasil em Campo, né? E acompanha com o radinho, tá ali, tá sempre ligado. Se sintam abraçados aqui com nós. Ao meu pai aí, o argentino. Na verdade, ele não é argentino, não é só o nome dele, argentino. Um abraço também pra vocês, sinta-se abraçado, né? Todo o pessoal aí da São Raimundo, alô aí pra vocês, obrigado por estar acompanhando. E aos fofoqueiros também, que estiver acompanhando, muito obrigado pela sua audiência. Audiência altamente qualificada. Então, para continuar aqui, né, nosso papo, falta exatamente uma hora para o jogo, né? Kleber Tubarão já está nadando até a Arena Castelão, né? Em breve aí vai comandar aqui a jornada com Fortaleza e Goiás. Ceará só amanhã, Fortaleza e Goiás. E Júlio César, já saiu o Júlio César, Heitor, já saiu alguma estimativa de público para hoje? Alguém já?
3: Até hoje pela manhã o Fortaleza soltou uma parcial que era um pouco mais de 5 mil ingressos vendidos e um pouco mais de 5 mil check-ins realizados, né? Somando os dois, daí um pouco mais de 10 mil, isso de manhã, né? Não sei as vendas nem os check-ins depois do meio-dia. E também tem aquele pessoal de última hora que não tá sabendo o que tá passando. Vale, meu Deus, o Castelão tá todo colorido. Vamos lá e compra o ingresso, tá com ingresso promocional, se eu não me engano tem um ingresso R$5 para mulher, ou seja... Sim. Tá muito bem...
1: Fora os que pula catraca, né?
3: Ah, é importante citar toda a massa que gosta de futebol.
2: Rapaz, eu acredito que no jogo de hoje, Heitor, e...
1: Vai lá, Júlio.
2: Que vai ser um público bem melhor, né? Um público bastante considerável em comparação aos últimos jogos. Né? O Fortaleza que nos últimos jogos não conseguia... trazer um público mais presente, mas esse jogo de hoje eu acredito que o Fortaleza, e principalmente hoje, se o Fortaleza sair com resultado positivo contra o Goiás,
1: tá na
2: com certeza hoje, um público hoje é um público digno de. Com certeza ali vai chegar quase 20 mil ou passa de 20 mil.
1: Você acha?
2: Acredito que sim, com certeza. Até porque pelos incentivos, por. Os últimos jogos do Fortaleza, os resultados estão aparecendo. O torcedor está mais motivado. Pode ser que, é como o Heitor tava falando, rapaz, tá dando uma chuvinha aí, mas eu acredito que o torcedor tricolor, empolgado, sabendo que o resultado positivo pode chegar à liderança, com certeza o torcedor ele vai marcar presença. Então, eu acredito que vai ser um público bem melhor, né? Bem melhor
1: do que os anteriores.
2: Do que os anteriores, porque principalmente dos últimos jogos, baseado nos últimos jogos do Fortaleza, os resultados, né, do Fortaleza estão aparecendo, principalmente os resultados positivos, e o Fortaleza está na beirinha ali, né? Fortaleza está na pontinha de chegar na liderança. É isso, o impacto
1: tanto
2: é muito grande.
1: Tanto o Fortaleza como o Ceará, né? Os dois times.
2: Perfeitamente, e isso, o impacto é muito grande. E partida dentro de casa, jogos dentro de casa, você vê que o Fortaleza, ele tem, não só o Fortaleza, qualquer clube da Série B, tem que aproveitar a situação, né? Tem que aproveitar dentro de casa. O torcedor tem que incentivar. Dentro de casa, o Fortaleza, ele tem que sair com resultado positivo, até porque o Fortaleza, mesmo com todo esse elenco do Goiás aí, eu não vejo o Goiás com bicho de sete cabeças, não. É um time que vem de 3 derrotas consecutivas, né? O Daniel não tá conseguindo controlar o vestiário. É uma chance boa pro Fortaleza sair, até porque é um gigante. Mesmo com todos os problemas do Goiás, continua sendo um gigante, continua sendo um time que tem uma camisa muito pesada, né? Um time que todo jogador queria jogar, é um time que é favorito para subir para a Série A, mas o Fortaleza, ele tem plenas possibilidades de sair com resultado positivo. E se o Fortaleza sai com resultado positivo, com certeza,
1: sim,
2: com certeza vai motivar mais ainda esse time. O trabalho do Carpini, ele vai afastando um pouco mais uma possível crise. Né, você vai afastando mais uma possível crise que poderia se desenhar.
1: Vou fazer
2: crise,
1: uma pergunta
2: crise,
1: pra você.
2: Ó, perfeito. Crise só se no futebol só se resolve com uma coisa, com vitória.
1: Vitória, exatamente.
2: Né? É só com vitória. É igual crise dentro de casa com o cabelo que é casado. Só se resolve com dinheiro no bolso. Você estando com dinheiro, vai embora a crise. Por quê, rapaz?
1: Ou divórcio.
2: É, porque a crise dentro do futebol se resolve com vitória. O Carpini tá conseguindo aos poucos. Claro que não é um futebol dentro de campo de encher os olhos do torcedor, mas tem que conseguir. Porque dentro da Série B, não tem um time que tá conseguindo convencer.
1: Um time.
2: É, você, claro que tem algumas exceções ali, mas dentro da Série B tá muito embolado, tá muito equilibrado. Tanto na parte baixa ali na zona de rebaixamento, como também pro acesso. Então, é um campeonato difícil, então Fortaleza dentro de casa é favorito e precisa e necessita de um resultado positivo para se distanciar mais ainda e com certeza não só se distanciar do quarto, do terceiro, né, também de se distanciar de uma possível crise, porque crise só se resolve dentro de campo, Felipe.
1: É, com futebol, né?
2: Futebol
1: e resultados.
2: Perfeito? E
1: eu quero fazer uma pergunta para você e para o
2: Heitor.
1: Sim, só um momento. Minha pergunta é a seguinte. Para vocês, hoje, qual é o melhor treinador da Série B? Vai lá, Heitor. Melhor treinador da Série B, na sua opinião?
3: Guto Ferreira.
1: Gutinho, Gordiola, né? E você, Júlio César?
2: Alex. Alex do Atlético e Guto Ferreira também é um dos bons técnicos da Série B. Inclusive, não teve tanta oportunidade, né, na Série A que merecia. Do meu ponto de vista, o Guto merecia mais oportunidade na Série A, coisa que não teve tanto. Né, um treinador que fez bons trabalhos no futebol nordestino ali, se você parar para analisar, o Ceará treinou ali, o Remo fez boa passagem também pelo Sport, ou seja, um treinador que merecia, né, e merece um destaque melhor no cenário nacional, por que não? E se eu acredito, se ele subir com Vila Nova, uma possível subir, com certeza vai ser a chance dele, com certeza ele vai mostrar o seu trabalho.
4: Eu discordo de você um pouco, né? Boa noite vocês aí, pessoal da
1: da Nova Brasil em Campo, o professor Luxemburgo aqui no microfone, disse que você sabe que o melhor treinador do universo, do Brasil, né, sou eu, né, o Vanderlei Luxemburgo. E também sou muito humilde, né, como vocês podem ver. Sou muito humilde, já treinei Real Madrid, treinei com o Ronaldo e com o Zidane, inclusive, né? Então, assim, eu acho que um time para subir para a Série A precisa de um projeto bem feito, certo? Então, acredito que eu sou o melhor treinador. Você concorda com isso, Heitor?
3: Cara, tem algumas coisas que acontecem na Nova Brasil que a gente fica em choque, né, quando acontece, mas... A única questão é que o Luxemburgo se aposentou, né, mas fica
1: por
3: aí.
1: Por isso que eu não sou o melhor, porque eu não tô indo.
3: Fica aí o recado, fica a menção honrosa pro nosso querido Pofechô. Saudades eternas, treinador de seleção.
2: Agora eu lembro muito bem do Vanderlei, nos anos 90 principalmente, quando ele treinava o Palmeiras... Palmeiras. Sim. Da Parmalat, aquele timaço.
1: Rapaz,
2: você não, seleção, então. Você via o Veloso no gol, lateral direito Cafu, lateral esquerdo Roberto Carlos, Antônio Carlos na zaga, Clebão, César Sampaio, meu velho, era muito jogador de encher os olhos.
1: Sim.
2: E naquela época, eu lembro muito bem que eu era fanático pelo Corinthians. Apaixonado por quê?
1: Inclusive,

0: era do Corinthians, tinha um Vito na lateral direita, Ronaldo no gol, ou seja, eram duas seleções jogando. Os anos 90, naquela época, era muito recheado de bons jogadores. Era tanto que de um lado tinha o Vanderlei, né, era um treinador que conseguia conduzir esse plantel tão poderoso que era o plantel do Palmeiras e conseguia fazer trabalhos bastante interessantes. Depois, ele passou, depois do Palmeiras, ele foi para o Corinthians comandar Ricardinho, Rincón, Vampeta, um timaço do Corinthians.
1: Mas já admita, seja, o melhor Palmeiras foi comigo, admita.
0: E conseguiu, o Vanderlei conseguiu fazer uma história bastante bonita no futebol brasileiro. A gente não pode esquecer.
1: Exatamente.
0: Um treinador, inclusive, eu moro próximo, o Mota. O Mota que jogou no Ceará, cara. Jogou.
1: Eu queria mandar um abraço pro Tutuba, né? Que daqui a
0: o
1: pouco.
0: Mota fala muito bem. Fala muito bem do Vanderlei, porque é um treinador que entende muito de futebol. E naquela época, ele já usava alguns suportes que treinadores usam hoje. Né, alguns suportes, câmeras, eles usavam vários suportes que naquela época já era um pouco à sua frente, né, do seu futuro. Então é um treinador que fez uma história bastante bonita no futebol, depois foi pro Real Madrid, ou seja, o Vanderlei com certeza é um treinador que fez muita história no futebol brasileiro. Claro que ele também tem aquelas resenhas, né, dos jogadores e tudo, mas resenha sempre vai ter, e quando você se aposenta com um treinador, as resenhas, elas sempre vão aparecer, né? Isso acontece,
1: e
0: é natural.
1: E pra vocês, o melhor time da Série B que subiu pra Série A, que foi campeão?
0: Da Série B pra Série A.
2: Que foi campeão?
1: Sim.
2: O Palmeiras já foi campeão da Série B, o Botafogo já foi
1: campeão. Não, a melhor campanha da Série B pra Série A.
2: Ainda é o do Corinthians de 2007, né? O Corinthians subiu, 2009, ganhou. Não, ele cai em 2007, então ele joga de 2008. Foi a Série B de 2008. Ainda é recorde, né? Ninguém vai conseguir bater, porque antigamente as cotas televisivas, né? O dinheiro do time que caía da Série A pra Série B, ainda mais sendo do G13, aí, meu filho, aí o Corinthians fez um timaço pra Série B. Sim. E aí subiu com muita facilidade. Exatamente. E aí, aproveitando o gancho, né, que a gente tava falando de time paulista e tal, falando muito do Palmeiras, queria mandar um grande abraço pro Gabriel Alves. O Gabriel Alves que foi lá pra São Paulo, tá lá em São Paulo, um grande palmeirense, ele...
0: Se perdeu não.
2: Ainda não se perdeu, mas ele tá lá em São Paulo, foi cobrir um show lá em São Paulo, e agora ele disse que ia lá assistir Palmeiras e Santos, o time dele, ficar lá Palmeiras. Aí o Gabriel Alves vivendo a grande vida em São Paulo. Um grande abraço, Gabriel Alves.
1: Eu acho que o Corinthians de 2008 foi realmente um Corinthians que fez uma diferença enorme no campeonato.
2: Logo depois que subiu, já contratou o Ronaldo, o Roberto Carlos, que teve aquela, ganhou a Copa do Brasil em 2009. Aí depois foi eliminado na pré-Libertadores, mas fez um grande time.
1: Exatamente, Bonucci, casa grande
0: aquele
1: aqui.
0: Aquele golaço do Ronaldo contra o Santos.
1: Mas o Corinthians foi o melhor time que a gente teve, certo?
0: Então, rapaz, que golaço aquele do Ronaldo. Ronaldo diferenciado, né? Mesmo acima do peso,
1: cara,
0: com problemas
1: com
0: de contusão,
2: tava
0: joelho,
2: vendo
0: mas
2: um podcast.
0: É um jogador que realmente...
2: Um podcast falando que se o Ronaldo tivesse um joelho saudável, né? Porque ele foi muito atrapalhado por lesões, ele seria o primeiro assim a ser comparado com o Pelé. Porque ele ganhou a Copa de 94, iria ganhar de 98, 2002, 2006 e teria idade pra jogar.
1: Quem é melhor, Maradona ou Pelé? Tá aqui na mesa aí, vai. Quem é melhor, Maradona ou Pelé?
0: Só pra reforçar o que o Heitor tá falando.
1: Pra mim é o Pelé.
0: Pra quem joga futebol, ó, quem joga futebol sabe. Como, claro. Como Ronaldo, ele é muito difícil de ser marcado. É um jogador que tem muito recursos, né? Ele tem muito recursos. Ele tem muito recursos. Se você tá no setor defensivo, ele vindo num contra-ataque...
2: Era um 9 que jogava de 10, um 10 que jogava de 9.
1: Exatamente.
0: Ele conseguia tirar vários recursos. Você não sabe, ele pedalava, ele puxava você. Se ele tivesse no lado esquerdo, ali, você, na ponta esquerda, se você fosse buscar a marcação.
1: Rapaz,
0: ele
1: o tinha Ronaldo. Muito,
0: ele saía da área, porque a maioria do 9 tradicional, quando sai
2: na
0: da
2: época
0: área,
2: dele também.
0: Sente uma certa dificuldade muito grande de driblar.
1: O Ronaldo, ele conseguiu.
0: O 9 tradicional, muitas vezes, tem que ficar na área esperando bola. O Ronaldo, ele conseguia ser fora da curva, por quê? Porque o Ronaldo, ele...
1: Fala,
0: ele quando saía da área, se tornava

0: mais ainda talentoso e muito mais perigoso.
1: Um absurdo ele.
0: Não, um absurdo no Ronaldo.
2: Ó, o Ronaldo, ele foi tão bacana, tão legal, pra dizer a palavra aí, né? Foi fogo, pronto. Que ele conseguiu a façanha de furar o melhor goleiro da Copa de 2002, né? O Oliver Kahn.
1: Com dois gols.
2: Dois gols no goleiro que não tomava gol, certo?
0: Sem dizer que naquela Copa, apesar daquele jogo ele ter ido muito bem, mas naquela Copa, no geral, o destaque foi o Rivaldo. Né? Se você parar para analisar, o destaque daquela Copa, no geral, foi o Rivaldo. Mas o Ronaldo, ele é muito importante.
2: O Ronaldo roubou a cena.
0: Por que o Ronaldo ainda não conseguiu ser mesmo? Porque o Ronaldo também passou... Ele, na verdade, se preparou todinho pra ir pra Copa do Mundo, porque ele teve uma contusão muito séria no joelho.
1: Pra poder acabar com a carreira.
0: Muita gente não acreditava que ele voltava a jogar futebol.
1: Tem até um famoso jogo aqui em Fortaleza que tem uma faixa lá estendida, convocar o Ronaldo é sem explicação. E aí o resto é história.
2: Isso. Detalhe, Romário ficou de fora dessa Copa, né? Se ele tivesse ido pra essa Copa, você acha que o Brasil ia ter levado o título?
0: Era mais um jogador talentoso.
1: Acho que sim.
0: O Romário, apesar de ser um jogador que tem uma personalidade muito forte, ele é talentoso. O Romário, com 42 anos, ele foi artilheiro do Campeonato Brasileiro.
1: 44 gols, uma coisa assim, um absurdo.
0: Com 42 anos, o Romário foi artilheiro do Campeonato Brasileiro.
1: Prefiro o Ciel.
0: Rapaz, tem jogador com 20 anos, não consegue fazer um... Não faz dois gols numa carreira. O Romário, todo ano, fazia muito gol.
1: Essa indireta foi pro Paulo Baia.
0: Não, o Paulo Baia, não dá nem pra falar na frente do Romário.
1: Lei do ex hoje vai ter do Paulo
0: Baia. É um jogador diferenciado, jogador que tinha uma personalidade muito forte. Dentro de campo não gostava de perder. Jogador que fazia gol, né? Ou seja, ali o Romário. É porque o futebol brasileiro naquela época também tinha muitos jogadores.
1: Era
0: mágico,
1: e permitia muito essa coisa do fora de campo e tal. Que o Romário, a gente é de conhecimento que ele às vezes faltava treino, ia pra balada, ia pra noitada. Hoje, se um jogador fizer isso, o time não vai querer mais ele. Não tem mais essa mística assim do jogador que em campo resolve. O Romário era aquele 9 que, diferente do Ronaldo, ele esperava a bola chegar. O Romário não voltava pra ajudar a marcação, não voltava pra armar o time, ele ficava lá. Tanto é que ele disse, entre eu e o Ronaldo, dentro da área eu fui melhor, mas o Ronaldo, ele era mais completo que eu.
0: Perfeito.
2: Mas assim, a seleção tinha nomes, tinha peso, mas os nomes em si não contam muito pra uma Copa, né? O exemplo disso foi a Copa de 2006, a melhor seleção que o Brasil teve, assim, uma das melhores, né? Melhor não, mas uma das melhores.
1: É uma das melhores mesmo, tem que falar mesmo. Por
2: não,
1: nome,
2: cara, mas tem uma de 70 aí.
1: Não, mas se você for pegar nome por nome...
2: Tem uma galera...
0: A galera
2: que não era do nosso tempo, né? Vai começar
1: todo mundo fala de 82, mas a que eu vi foi 2006. Porque você pega 2006, você tinha Ronaldo Fenômeno, você tinha Ronaldinho, você tinha Kaká. Pois é, eu tô falando, foi a que eu vi. Eu não vi 82, eu não vi 70, então vou falar do que eu vi. Eu argumento. O pai também sempre
2: acabou
1: falou
2: a
1: que
2: idade,
1: 82 acabou com ele.
2: Já tava estou vendo... avistando as membranas. A membrana do tubarão está começando a chegar aí.
0: A de 82.
3: Vocês já estão vendo a barbatana do tubarão.
2: A barbatana já está se aproximando aí.
0: O Kleber me fez lembrar agora da seleção de 82. E tinha um lateral direito que...
1: Mucuri.
0: Não, Mucuri.
3: Ah. Esquerda.
0: Esse Mucuri. Agora, esse jogador que eu vou. Quando eu falar citar o nome dele aqui, o Kleber vai lembrar muito bem. Torcedor do Flamengo.
3: Não era o Josimar, não.
0: O Leandro.
3: O Leandro era absurdo.
1: Só mais um Mucuri.
0: Heitor, era absurdo. Kleber lembra muito bem. Jogador que sabia jogar muito bem com a perna esquerda.
1: Na época era raro.
0: Lateral de jogadorzaço, craque. Muitas vezes jogando meio de campo com o Júnior. Jogadorzaço mesmo. Jogadorzaço o Leandro. Muito bom também. Edinho, Oscar. Muito bom jogador. Porque muita gente lembra do Zico.
1: Sim.
0: Mas esse Leandro jogava muita bola.
1: Muita gente coloca ele como
0: ele
1: pau a pau com o Zico.
0: Lateral esquerdo. Boa noite, ele jogava com a perna esquerda.
4: Boa noite.
1: Chegou. O homem chegou.
0: E aí, chegou?
4: Só uma resenha aqui, tirando a resenha de vocês. Valeu. Só uma resenha aqui, né, pra vocês aí. Uma vez eu tava lá no Flamengo, na época dos juniores, né? Aí eu fui assistir um treino do titular dos profissionais. Aí,
0: era que ano na época, Cleber?
4: Esse 96.
0: 96. 7. Isto, então ele viu lá o Mancuso.
4: Mancuso,
0: o volante de marcação. Que é pai do lateral direito que era do Fortaleza.
4: Aí.
1: Ainda é, no caso.
4: O Leandro tava no. Foi. Tava treinando lá. E chegou uma galera e tal. Pá. Aí eles jogando lá no. Como é que se diz? Um coletivo, né?
1: Rachão, né?
4: É um rachão. E aí o Leandro mata uma bola no peito. A galera tudo enlouquecida, o Leandro mata a bola no peito, sai no chão aqui tocando. Ô, Leandro, como é que tu faz isso? Ele, calma, cara. Quem tá aqui sou eu.
0: Aí jogava deslizou, muito.
4: Assim. Deslizou assim a bola no gramado e saiu assim tocando. Cara, é demais, cara. Eu vi muitas coisas ali também.
0: Muito massa.
4: Fiquem à vontade. Boa noite, viu, pra
2: boa
4: vocês.
2: Boa noite. Boa noite. Cleber Tubarão aí já.
4: Boa noite aos nossos ouvintes. Daqui a pouco eu entro com tudo aí, tá bom?
2: Daqui a pouco, direto da Arena Castelão.
4: É, daqui a pouquinho, tá bom? Eu entro com vocês aí. Tá chovendo aí? Aqui tá chovendo. Tá chovendo. É um bocadinho, viu? Tá chovendo.
0: Chuva.
4: Pode ficar à vontade aí, viu, Júlio? Daqui a pouco eu te chamo em definitivo, tá bom?
0: Perfeitamente. Eu também sou fã do Leandro, viu? Aí naquela época ali que você chegou ali no Flamengo, tinha Gilberto, Mancuso... Não, aquele lateral esquerdo, Gilberto.
4: O Sávio Romário Edmundo, essa época. Sávio Romário Edmundo, trio.
0: O treinador era o Vanderlei.
4: Luxemburgo.
0: Vanderlei Luxemburgo.
2: Exatamente.
4: Professor, tá aí, professor?
2: Com certeza, né?
0: O Lúcio no ataque.
2: Cleber Tutuba.
0: Oi, Timácio, viu?
2: Estou aqui acompanhando o jogo, vou acompanhar o jogo com vocês aqui, diretamente, né? Dar algumas opiniões também. E espero um grande jogo, né? Não é grande porque eu não vou estar em campo, mas estamos aqui.
0: Agora, voltando aqui pro jogo do Fortaleza.
4: Inclusive, o Wesley já tá daqui a pouco se posicionando ali pertinho do campo. Ele veio até com um guarda-chuva hoje. E ele vai já passar a escalação aí do Fortaleza. Né? Já a escalação do Fortaleza. Daqui a pouquinho o Wesley vai trazer pra gente. Mas deixa ele se posicionar primeiro, daqui a pouco ele vem. Fala aí, pode seguir aí, o meu amigo.
0: Pois é, Júlio. Voltando aqui pro jogo do Fortaleza. Jogo importante pro Fortaleza. Fortaleza que enfrenta o Goiás nesse jogo. Mas fiquei um pouco preocupado com a chuva. Não sei como é que vai estar a intensidade dessa chuva agora aqui no Maracanã, que pode acabar prejudicando, principalmente o Fortaleza. É o Fortaleza que vai precisar pressionar, que vai precisar ter posse de bola, né? E vai pegar um time que tem maior posse de bola, um dos times que tem maior posse de bola na Série B. Né? Então, é um jogo bastante importante, né? E o Fortaleza precisa sair com esse resultado positivo, jogando contra o Goiás, um Goiás que vem desesperado, Fortaleza que vem muito naquela, né? De atrás de um resultado positivo, pega um Goiás desesperado que vai querer também sair para o jogo. Então é um jogo bastante interessante para jogadas de transição do Fortaleza. Então, com certeza ali, o Fortaleza tem que ter o máximo de atenção. Porque pega um Goiás, não é isso, Goiton? Pega um Goiás bastante...
1: É isso, e também vem muito porque... E o Goiás, no próximo jogo da Série B, ele já vai ter um clássico. Já é o jogo contra o Vila Nova, e é o, né, clássico goiano, Vila Nova em primeiro colocado ainda. Só que o Goiás também divide atenções com a Copa do Brasil, que ele tá vivo na Copa do Brasil, pegou logo o Cruzeiro, o grande Cruzeiro. O jogo de ida lá no Serra Dourada, já reformado, foi 2-2, com direito de um golaço pelo Goiás. Mas na Série B vem deixando a desejar o nosso esmeraldino e aquela velha máxima da Série B. Para você subir na Série B, você tem que ganhar em casa e pontuar fora dela. Ou seja, o Fortaleza tá fazendo direitinho, tirando aquele... Acho que a gente já pode falar de tropeço, né? Na primeira rodada, um singelo 4-0 para o Botafogo de Ribeirão Preto. O Fortaleza conseguiu se reerguer na competição, embalou aí 3 vitórias seguidas, tá invicto. O Thiago Carpini, por incrível que pareça, é um dos técnicos mais vitoriosos deste ano ali... disputando com o Abel Ferreira, até uma comparação um pouco injusta entre Abel Ferreira e Thiago Carpini, mas é verdade, Thiago Carpini com a vitória do Sport no último jogo. São 16 vitórias no ano, tá muito bem de resultado, né? De desempenho dentro de campo fica aquele questionamento, já teve invasão no PC, querendo melhores resultados, melhores desempenhos, mas enquanto isso o Fortaleza vai performando, vai conseguindo seus 3 pontos e pode enfim alcançar o topo da tabela da Série B hoje com a vitória e torcer para um tropeço do Vila Nova, quem ainda é o líder, com o comando do grandiosíssimo Guto Ferreira, um excelente técnico, que pra mim é o melhor da Série B, tem muito cacife, fez grandes trabalhos no Remo ano passado, no próprio Ceará, e tá fazendo novamente um grande trabalho no Vila Nova, o homem sabe treinar.
4: Beleza, olha, deixa eu dar uma passada aqui, porque tá chegando ali, ela vai, não sei se é ela que vai cantar o hino hoje, do Fortaleza, deixa eu ver se como é que é, estão ensaiando ali o hino do Fortaleza.
5: Boa noite.
4: Tem como botar, boa noite.
5: Boa noite, pessoal da Nova Brasil em Campo, né, você sabe que eu toco muito nessa rádio aqui, escuto às vezes quando estou vindo do carro, né, escuto e é uma imensa satisfação estar aqui. A transmissão de hoje.
4: Certo. E você sabe cantar o hino do Fortaleza, é verdade isso?
5: Sei não, mas a gente aprende.
4: Pois canta aí o hino do Fortaleza, canta aí, vai, quero ver isso.
1: Acho que a gente tem que falar que pra quem não entendeu, né, quem que a gente tá conversando.
4: Não,
1: né?
4: Não é porque a gente pode dar dica, ah, não. É, vai ser um enigma.
1: Segura a audiência, segura a audiência.
4: Segura a audiência, só pra ver se o povo sabe quem
5: Fortaleza,
4: é.
5: Fortaleza, clube de glória e tradição. Fortaleza, tira o PG, papo.
2: Só um momento, Betânia tava pedindo pra tirar o BG aqui.
4: Pediu pra tirar o BG, tira aí, porque...
5: Fortaleza.

0: na terceira divisão.
1: Opa. Que é isso, rapaz? Que é isso? Ela errou.
0: Quem me chamou? Não me toque. Tá, oh, obrigado.
1: Quem te chamou pode te levar de volta, viu? Você deu uma, cometeu uma gafe.
2: Perdeu o cachê.
1: Perdeu o cachê de cometer uma gafe.
0: Tô brincando, gente. Comédia.
1: Tá certo, então. Vamos, né?
3: Maria Bethânia, obrigado.
1: Vamos aqui.
2: Sai da linha, Maria Bethânia.
3: Tem um Busco também, tá na linha o Busco aí.
1: O Busco tá na linha?
3: Tá, sim.
1: Cadê ele?
3: Cadê o Busco aí? Fala aí, Busco.
1: Fala aí, o João Busco Farias.
3: Cadê o homem? Cadê o homem? Só um momento.
1: Bota aí o JB.
4: João Bosco Farias.
3: Boa noite, gente. Tô diretamente aqui de pool, né? Tô de pool. Obrigado. Foi só isso.
1: Esse Bosco aí tá. Esse aí não colou, não.
2: Esse aí tá depois da batata.
1: Esse aí tá.
3: É depois das mordidas, ele daí.
1: Mas vamos aqui, porque eu quero é o hino do Fortaleza. Agora de Vera aí, bote o hino do Fortaleza, porque nós vamos escalar o Leão. Leão, queridão, paixão, que já está escalado. E o Wesley já tá com o time na ponta da língua ali pra falar pra gente. Alô, alô, Wesley, boa noite, Wesley.
5: Uma ótima noite pra você, meu amigo Kleber Tubarão. Uma ótima noite pro torcedor cearense, em especial o torcedor tricolor, ligadinho conosco em mais uma grande jornada esportiva aqui dentro da Nova Brasil. Uma ótima noite também aos amigos Júlio César, Felipe e Heitor Linhares. Estaremos juntos neste grande jogo para levar até o torcedor todas as emoções de Fortaleza e Goiás. O Leão do PC, comandado por Thiago Carpini, já está escalado e numerado para daqui a pouco enfrentar o Goiás na Arena Castelão, debaixo de muita chuva.
1: Pois vamos, solta o Leão aí, Wesley!
5: O tricolor de aço vai a campo com Vinícius Silvestre, é o goleiro 25.
1: 25 para Vinícius Silvestre.
5: O ala pela direita, 22 para ele. O homem das bolas paradas, Maílton.
1: Que isso, lá ele, hein? Lá ele, Maílton, 22.
5: O trio de zaga do Leão, 2 para o capitão da equipe, o argentino Brites.
1: Brites, camisa de número 2.
5: 33 para a joia do PC, Cauã Rocha.
1: Cauã Rocha, camisa número 33.
5: O zagueiro pelo lado esquerdo é Lucas Gasal, número 3.
1: Gasal, número 3.
5: E o ala pela esquerda, ele, a menina dos olhos de Kleber Tubarão, Maurício Mucuri, número 13.
1: É, Mucuri, camisa de número 13, o craque Mucuri.
5: O meio campo do tricolor de aço vai com Pierre, 5.
1: Pierre, camisa número 5.
5: 37 para Rian.
1: Rian, camisa 37.
5: 7 para o argentino Pochettino.
1: Pochettino, camisa número 7.
5: E no ataque hoje, 77 para Paulo Baia.
1: Olha, esse daí é o Mbappé do PC. Paulo Baia, 77.
5: E 9 para ele, Militello.
1: Militello, camisa número 9. Na rapidinha aí, o time do Fortaleza, Wesley.
5: 25, Vinícius Silvestre. 22, Maílton. 2, Brites. 33, Cauã Rocha. 3, Gasal. 13, Maurício Mucuri. 5 para Pierre. 37, Rian. E 7, Pochettino. 77, Paulo Baia. E 9 para Militello. Essa é a onzena do Leão, que é comandada por Thiago Carpini.
1: Quem está à disposição do banco de reservas aí?
5: 12 para o goleiro Breno. 4 para Luan Freitas. 8 para Ronald. 11 para Vitinho, 19 para Lucas Emanuel, 20 Matheus Rosseto, 29 Rodrigo, 31 Wellington, 38 Luca Prior, 75 Rodriguinho, 88 Lucas Sacha e 99 Kaique.
1: Beleza, então, como é que tá aí o departamento médico do Fortaleza? Pra gente daqui a pouquinho passar logo pro Goiás.
5: Vamos começar primeiro pela boa notícia.
1: Manda.
5: João Ricardo, goleiro aí, no qual o torcedor tricolor tem uma grande ansiedade para que ele possa retornar e ajudar o Fortaleza nesse processo de, quem sabe, retornar para a Série A já em 2027. Ele já está em transição com a preparação física após lesão ligamentar colateral medial no joelho direito. Então, ele já está aí nesse processo de transição, já treinando normalmente com seus colegas de profissão, Kleber. Já os atletas que ainda estão entregues ao DM do Leão: Bruninho, lesão no tendão do adutor direito; Tomás Cardona, pós-operatório de uma artroscopia do joelho esquerdo, Lucas Crispim, lesão no músculo do adutor da coxa direita, e Gabriel Fuentes, lesão ligamentar colateral medial no joelho direito. Esse vai demorar um pouquinho para retornar aos gramados, o lateral esquerdo colombiano.
1: Beleza, então. Já tem o Goiás também escalado?
5: Já temos escalado. O time comandado por Daniel Paulista já está escalado e numerado.
1: Então vamos ao Esmeraldino. Tem o hino do Esmeraldino?
3: Tem não.
1: Quero é ver se ele tem. Tem não. Esse bicho aí.
2: Maria Bethânia sabe cantar, não?
1: Ela sabe cantar, Maria? Procure aí. Saber. Bota aí o do Goiás. Bota o Goiás aí. É o time do Daniel Paulista. O Esmeraldino.
2: Inclusive, Goiânia. Informação, tá? Do Goiás. Diga com aí. Os resultados já dos jogos das 16 horas, o Goiás está oficialmente dentro da zona de rebaixamento. Antes era o primeiro fora, agora é o primeiro dentro, na 17ª colocação, com 6 pontos olá, conquistados. Goiás.
1: Tem que ganhar para poder sair, não é isso?
2: Perfeitamente.
1: Mas não vai não. Pode ter certeza. Vamos nessa, vamos com o Goiás. Solta o hino do Esmeraldino.
5: O time comandado por Daniel Paulista vai a campo com goleiro artilheiro 23 para Tadeu, capitão também.
1: Tadeu, camisa número 23.
5: 2 para o lateral direito, Rodrigo Soares.
1: Rodrigo Soares vem com a de número 2.
5: 4 para ele, ex-Ceará Esporte Clube, Ramon Menezes veste a camisa de número 4.
1: Ramon Menezes, camisa de número 4.
5: Outro ex-Ceará, Lucas Ribeiro, 14.
1: Lucas Ribeiro, mas nem aquele bom não. É o outro, Lucas Ribeiro, 14.
5: Outro ex-alvinegro de Porangabuçu, 6 para Nicolas.
1: Nicolas, camisa de número 6.
5: O meio-campo do Esmeraldino é composto pelo 55, Baldoria.
1: Baldoria, camisa número 55.
5: 35 para Lucas Rodrigues.
1: Lucas Rodrigues, camisa número 35.
5: 28 para GG.
1: Como é?
5: GG,
1: camisa número 28.
5: E 10 para ele, com passagem pelo Tricolor de Aço, Lucas Lima, veste a 10.
1: 10 para Lucas Lima.
5: O ataque do Esmeraldino será composto por 18, Cadu.
1: Cadu, camisa 18.
5: E 21 para o garoto Jean Carlos.
1: Jean Carlos vem com a 21, na rapidinha o time do Daniel Paulista.
5: 23, Tadeu, 2, Rodrigo Soares, 4, Ramon Menezes, 14, Lucas Ribeiro e 6 para Nicolas. 55, Baldoria, 35, Lucas Rodrigues, 28, GG, 10, Lucas Lima, 18, Cadu e 21 para Jean Carlos. Essa é a onzena do Esmeraldino, comandado por Daniel Paulista.
1: Beleza, então, quem é o capitão? Tô vendo que tem dois capitães aí nesse time. Dois não, é três,
5: então,
1: sei lá.
5: Equipe é o Tadeu. 23, o goleiro Tadeu.
1: Ah, é o Tadeu? Ah,
5: isso, é. Goleiro artilheiro.
1: É o goleiro Tadeu aí.
5: Se tiver pênalti no jogo, quem bate é ele.
1: À disposição do banco de reservas, quem tá por lá?
5: Thiago Rodrigues, opção para o gol. 3 para Luiz Felipe. 8 para o experiente Juninho Volante. 9 para o também experiente Anselmo Ramon. 15 para Esli Garcia. 17 para Pedrinho. 19 para Assis. 20 para Diego Caito, 25 Luizão, 54 Djalma, 88 Brian. O técnico, como eu falei, é o grande Daniel Paulista.
1: Beleza, já tem aí também a arbitragem?
5: Temos sim.
1: Manda.
5: A arbitragem de hoje será comandada pelo senhor André Luiz Esquetino, de Minas Gerais.
1: André Luiz Petinho?
5: Esquetino.
1: Ah, você já tava aqui, já tava querendo saber onde era o espetinho dele.
3: Depois do jogo.
1: André Luiz Esquetino.
5: Para o assistente de número 1, Celso Luiz da Silva, também de Minas Gerais.
1: Beleza, mineiro.
5: 2 para Schumacher Marques, esse não de Minas Gerais, mas da Paraíba.
1: Beleza, então. E o VAR?
5: Emerson de Almeida, também de Minas Gerais.
1: Show de bola! Agora eu vou passar a bola para eles novamente para bater bola aí, porque o Fortaleza vem com Silvestre, Mailton, Brites, Cauã, Gasal e Mucuri, Pierre, Rian, Pochettino, Paulo Baia e Miritelo. Eu costumo dizer que o Miritelo, quando ele entra de titular, é como se ele tivesse ficado em casa. E quando ele tá no banco, ele entra e faz gol.
3: Kleber.
1: Então eu preferiria ele.
5: Se fosse futsal, seria perfeito, né?
1: No banco. Tá entendendo? Porque.
3: Kleber.
1: Só um instante. Porque o Miritelo. todas as vezes que ele entra de titular, a única coisa que ele faz é raiva. Tomara que hoje ele faça diferente. Pois não?
3: Esse goleiro aí do Goiás.
1: Tadeu!
3: É o Rogério Ceni da Chopin? É isso?
1: Não, esse cara é bom, bicho. Esse cara é bom.
5: É, Clebão, só um detalhe. Bom,
1: é porque ele, porque ele faz gol, né?
3: Sim, sim.
1: É, ele é o Rogério Ceni, mas lá de longe. E o Rogério fez mais de 100 gols, ele deve ter aí talvez uns 10, 20, não sei, por aí.
5: Só um detalhe,
1: pois Clebão. Não.
5: É, a SAS interessante em relação a uma das grandes cobranças que a diretoria do clube tinha em relação à torcida do Fortaleza em 2026. Neste jogo de hoje, o Fortaleza terá um dos seus maiores públicos em 2026.
1: Ah, é verdade.
5: Antecipadamente, foram vendidos 15.981 ingressos. Então, o Fortaleza antecipadamente já tem o seu maior público no Campeonato Brasileiro da Série B. Foram realizados 6.129 check-ins. O que são esses check-ins? São exatamente os sócios do clube. Ingressos vendidos 9.852. Parece que o torcedor, depois da vitória emocionante da última quarta-feira diante do Sport, resolveu sair de casa e apoiar o Tricolor de Aço e entender que sem a presença dele o Fortaleza vai ter ainda mais dificuldades do que já tem, porque o elenco é limitado, não tem tantas peças com tanta qualidade. O treinador vai precisar trabalhar com esses atletas até o fim. A janela só vai se abrir, se eu não me engano, o Heitor, posso me corrigir, somente em junho ou julho, né?
2: Que é depois da Copa.
5: Depois da Copa, então em junho só. Então assim, o Carpini vai ter somente esses atletas para tentar levar o Fortaleza da melhor maneira possível, quem sabe a Série A de 2027.
1: Beleza, já vou passar a bola para eles. Heitor Linhares e meu amigo Júlio César, o imperador dos comentários, que vão analisar agora os dois times aí, né? Se vem com o que tem de melhor, se não vem, se vai dar certo, se não vai. O que é que vocês acham? A bola tá com vocês aí.
2: Olha, Kleber, eu acho que antes mesmo de falar um pouco da escalação, né? A gente quando recebe a escalação do Goiás, que você até disse, tô vendo ali que tem dois capitães. Na verdade, o Goiás ele tem uma mania de quando divulga a escalação, quem tem esse Czinho, que a gente às vezes pensa que é C de capitão, na verdade é jogador revelado na base.
1: Ah, é?
2: Então o Goiás está indo com três jogadores revelados na base e no banco tem mais três jogadores revelados na base. Eu achei isso interessante para o torcedor assim de fora realmente conhecer mais um pouco das joias da base. Mas vendo aqui os comentários nas redes sociais, o pessoal não está muito feliz com as escalações do Daniel Paulista. Tava vendo aqui muita gente elogiando também, porque finalmente ele tirou o Anselmo Ramon. Anselmo Ramon que até teve ali um período que foi quase que ventilado aqui no Fortaleza, depois da vitória da Copa do Nordeste em 2024.
5: Quase não, ele ficou a um passo de vir, porém
2: pois é.
5: O empresário dele pediu um caminhão de dinheiro e o CRB também só liberava se fosse com a multa, né? Se não me engano, a multa na época era mais de R$1 milhão. E aí o Fortaleza acabou conseguindo a contratação do Davis. Vai ter que
2: enfim,
5: pagar agora
2: que enfim, né? As voltas que o mundo dá, né? Mas aí o Anselmo Ramon, experientíssimo, não vinha jogando muito bem, só fazia gol no Goiano, segundo os torcedores do Goiás. Tem aquela pitadinha assim de corneta e tal, mas o Anselmo Ramon é um grande conhecedor da Série B, acho que já foi 3 ou 4 vezes o artilheiro da Série B, mas não vem passando por um bom momento. E aí o Daniel Paulista saca ele e coloca o jovem garoto revelado na base goiana, o jovem Jean Carlos, para fazer essa dupla de ataque com o Cadu. Você pega o time do Goiás, tem nomes muito experientes, o próprio Tadeu, que dispensa comentários, o Lucas Lima, que também dispensa comentários, muitos ex-jogadores de Fortaleza.
5: Eu senti falta nessa escala titular e também no banco de suplentes foi o Lourenço. O Lourenço, que era peça titular do Daniel Paulista.
4: Inclusive jogou no último jogo contra o Cruzeiro.
5: A gente estava aqui naquela transmissão, ele jogou no jogo contra o
4: Cruzeiro.
5: Eles perderam com o Cuiabá.
4: Cuiabá também.
5: No jogo do Fortaleza.
4: E conduz o meio de campo, conduz o meio de campo junto com o Lucas Lima.
5: Um baita de um jogador, muito bom nas bolas paradas, né? Um atleta que se posiciona muito bem no setor de meio campo. É um atleta que inclusive faz muita falta ao Ceará em 2026. E eu senti falta dele, não sei se ele está suspenso, lesionado, mas nem no banco de suplentes o Lourenço está hoje.
4: Você vê, né? O time do Goiás, como tinha citado o Heitor, é um bom time. mas é um time que tá lutando ali para não cair, né? O time hoje ele tá numa
2: na zona
4: de rebaixamento. Tem jogadores interessantes como Ramon Menezes, o próprio Tadeu, Lucas Lima. E eu tinha falado a respeito do Anselmo Ramon antes de começar até o Goiás apresentar a sua escala, né? A escalação do Goiás, eu já estava notando que o Anselmo Ramon poderia não ser escalado para esse jogo de hoje, porque é um jogador que só está andando no campo. É um jogador que só jogou o campeonato estadual. Quando começou o Campeonato Brasileiro da Série B, o jogador não consegue mostrar um bom futebol. E a gente sabe que é um jogador que tem qualidade, mas dentro de campo não está mostrando. Não mostra a intensidade que a Série B exige. E isso acaba prejudicando muito, né? Você vê que é um time que tem qualidade, mas Série B não exige só qualidade não, se não tiver entrega. Ok, Kleber?
1: Ok, ok, ok. Tô ouvindo aqui porque o gato tá passando embaixo, o gato. Toda hora, o gato, rei, que passa, que quebra. Agora, essa arbitragem mineira. Alguém conhece árbitro, não? Será que é um bom árbitro? A gente espera que faça uma boa arbitragem, né?
6: O principal, o André Luiz Schettino, eu lembro muito dele na Série A. Ele apitou alguns jogos do Fortaleza e também do Ceará no passado. É considerado uma das grandes revelações da arbitragem mineira para o cenário nacional. Então, assim, e esse jogo de hoje, como é um jogo, digamos, um jogo chave da rodada, um jogo grande, né? Dois grandes adversários, tanto Fortaleza quanto Goiás. Então, ele foi escolhido aí para conduzir essa partida, o árbitro mineiro André Luiz Schettino.
1: Tomara que se dê bem aí o árbitro mineiro. Sim, mas me diga uma coisa, Júlio, eu quero saber, esse time, o Fortaleza, vem com o que tem de melhor mesmo aí? Rapaz, eu falei esse negócio que eu disse aqui do Militello, né? Que quando ele entra, quando ele é titular, parece que tá em casa. Nem veio pro banco, nem escalado foi, né? Não foi nem pro estádio. Mas quando ele sai do banco, rapaz, o cara faz gol, rapaz.
4: Quem sabe não seja o dia dele hoje?
1: Tomara hoje,
4: Tomara
1: né?
4: Tomara que seja o dia dele hoje. O Fortaleza precisa de um jogador referência igual a ele. Se ele tiver realmente inspirado, como ele estava no último jogo, com certeza ele vai colocar a bola para dentro. Agora, o que me deixa mais preocupado, o trio de zaga do Fortaleza, eu gosto. Lateral direito, não precisa falar, gosto também. Né? O setor de meio de campo, às vezes eu fico um pouco na dúvida, porque o Luca Prior é o meu favorito. Não sei, acredito que o torcedor no geral também.
6: Cara, mas
4: ele caiu porque não teve tanta oportunidade. Sempre, mas quando ele entrava, não era
6: a chance que ele tinha pra aproveitar. Foi quarta-feira e ele se ouve muito mal no jogo contra os reservas do Sport. Eu vi aquele jogo pra ele realmente mostrar que ele podia ter uma oportunidade com mais tempo. É tanto que no intervalo do jogo ele nem retorna mais, né? O treinador já saca ele no intervalo do jogo pra colocar, se eu não me engano,
4: Rian?
6: Ele não colocou Rian, não. Se eu não me engano, ele colocou
1: Vitinho.
4: Vitinho é um jogador mais ofensivo, né? Jogador mais pro X1. E eu tenho um Pochettino, que é interessante ali. Agora, o Paulo Baia, sinceramente,
2: eu acho que não... foi muito pelo mérito da última partida que ele colocou, pelo reconhecimento e tal, e já colocou. Mas eu ainda vejo o Paulo Baia sendo aquele jogador do segundo tempo, quando o pessoal já tá mais cansado.
4: Acabando
2: e até mesmo no jogo contra o Sport ele não jogou
4: muito
2: bem. Mas
4: é o que o Fortaleza tem, Kleber, Agora o Mucuri, o Fortaleza precisa fazer, quando abrir a janela, contratar jogador para essa função, né? Você vê que...
2: Desesperadamente esse lugar, porque só tem o Mucuri.
4: Tá pagando hora extra, né? Essa contratação,
2: a gente
4: já
2: sabe
4: tá
2: como é o Mucuri.
4: Extra, né? E o Fortaleza precisa de um lateral esquerdo ali que realmente supra as necessidades. Você vê que o Fortaleza precisa de um lateral esquerdo, meio de campo também, para ajudar no setor de meio de campo e ataque também.
2: Fortaleza! Não, Fortaleza, isso, né? Pode... Defesa, meio de campo e ataque. Só não precisa de goleiro. Pronto.
4: E não tá contratações. Bem. Até porque os jogadores que saíram.
6: Cara, eu não acho nem que.
1: Goleiro foi o que veio da escolinha, goleiro.
6: Se fosse para gastar, se fosse para fazer investimento, eu acho que o setor menos necessitava hoje seria o setor defensivo.
2: Concordo.
4: Não, setor defensivo não.
6: Porque a gente tem o Luan Freitas no banco, tem um garoto, o João Lucas, que jogou no jogo contra o Sport. Muito bom garoto, 16 anos.
2: Uhum.
6: Tem muito a ser lapidado. E ainda tem o
2: Rodriguinho, que quebra um galho ali na direita.
6: Sim, ainda tem o que tá com a artroscopia no joelho, o Cardona. Então, assim, são boas opções para o nível de Série B.
2: Uhum.
6: Que o torcedor entenda. Então, acho que hoje a maior necessidade do Fortaleza é um bom ala esquerdo. Isso precisa vir para ontem. Muito perigoso o Maílton continuar jogando bem, porque a janela vai abrir. O São Paulo necessita de dinheiro. Com certeza.
4: O Cedric não tá jogando
6: não,
4: nada.
6: Não é nem para trazer ele de volta, é para vender. O problema não é ele volta. O São Paulo não vai querer o Maílton de volta, não vai.
2: Vai querer fazer
6: caixa. Se quisesse,
2: caixa.
6: Já teria ficado com ele no início do ano. O que vai surgir pro Maílton é ótimas propostas de fora do país. Então, assim, vai ser muito difícil segurar ele quando a janela abrir. Então precisa já pensar em contratar um bom ala direito também, porque vão surgir alguns nomes que vão ser escanteados aí pelos treinadores na Série A e também talvez na Série B, ou alguma boa promessa na Série C ou D. E também um meia e quem sabe mais um bom centroavante. Eu acho que com essas peças daria para chegar até o final da Série B se não perder ninguém por lesão muito grave. Porque daqui a pouco, querendo ou não, o Fortaleza vai ter só a Série B. Copa do Nordeste vai acabar, o Fortaleza, sendo bem realista, passando do CRB, que é um adversário palpável, e se tiver sorte no sorteio, pode continuar pelo menos até umas quartas de finais.
2: Estourando muito.
6: Estourando isso, né? Então, daqui a Copa do Nordeste acaba em junho já. Então, assim, eu acho que essas quatro peças hoje seriam vitais para uma janela interessante do Fortaleza, para deixar o Thiago Carpini um pouco mais tranquilo.
2: É isso, e até porque é um ano muito longo, a Série B não vai parar durante a Copa do Mundo, ou seja, a gente vai estar vendo aí os grandes craques mundiais, e depois de noite vamos estar vendo os grandes craques da Série B, assim, para fazer inveja, porque não vai ter nada melhor que você assistir um Uzbequistão pela tarde, e depois ver de noite o grande Mucuri atuando pelo Fortaleza. Vai ser assim um junho, julho, assim, muito cheio de futebol para quem gosta, de todos os gostos. Quem gosta da alta classe, quem gosta da pior classe, mas... vai ser um meio de ano muito bom.
3: Não temos o caça-rato, né?
2: Infelizmente não. E a gente estava falando do Lourenço, né? Falando um pouco da escalação do Goiás. O Lourenço, no último jogo, dia 26 de abril, que foi São Bernardo 1, Goiás 0, ele jogou apenas 18 minutos, sentiu o joelho, está lesionado, uma lesão grave no joelho, tem o prazo de retornar no final do mês. Ou seja, um grande baque pro Goiás, porque o Lourenço fez uma boa Série B pelo Ceará. Série B não, fez um bom ano com o Ceará, depois foi pro Goiás. Exatamente, eu ia falar Série B, mas fez um grande ano com o Ceará.
4: Porque também ele foi
1: fez
4: tão
1: um anão,
4: bem,
1: né?
4: É porque ele foi tão bem também na Série B, ele foi muito bem na Série B também, na Série A, a pessoa acaba confundindo.
6: E ele já, antes dele chegar ao Ceará, ele já tinha feito uma baita Série B pelo Vila Nova.
4: Pelo Vila Nova.
6: Então ele já era bem conhecido lá no futebol goiano.
4: E tá fazendo muita falta.
6: Inclusive, eu achava que se o Fortaleza tivesse continuado na Série A, poderia ter trazido o Lourenço, que eu acho que seria um bom reforço. Mas infelizmente ele tem alguns problemas com lesão, então assim, isso acaba atrapalhando ele. Mas eu acho ele um ótimo jogador, muito interessante, um cara que se movimenta, que bate bem na bola, e é isso.
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1: Sou eu, futebol, alegria. É comigo aqui na Nova Brasil FM 106,5. 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Já já a bola vai rolar. Fortaleza e Goiás, Goiás e Fortaleza pela Série B do Brasileiro. E você acompanha tudo conosco aqui. É, alguma coisa a acrescentar aí, Wesley? Fique à vontade.
6: Não, apenas a boa presença do torcedor tricolor, né? Que hoje Fortaleza! Resolveu.
1: Mais de 20 mil?
6: Eu acho que hoje passou, dá em volta de uns.
4: Passou de 20 mil.
6: De 19 poucos pagantes, eu acho.
1: Eu acho que dá nos 20 para 22.
6: Eu acho que com esses 15 já foi confirmado, era por volta de 16 horas. Então eu acho que vai vender mais de 5 mil ingressos nesse pouco tempo.
1: Acredito
6: não.
1: Também.
6: Então eu acho que vai dar entre 18 e 19 mil pagantes, estourando, se aproximando de 20 com os não pagantes, né? A torcida do Goiás também é uma torcida, a torcida organizada é uma torcida aliada, a principal torcida organizada do Ceará também, então vai dar alguns torcedores do Goiás nesse jogo. Então eu acho que, se eu não me engano, hoje o Fortaleza também só disponibilizou o setor inferior, eu acho. Posso estar enganado, mas para mim, para um jogo à noite, nesse feriadão da cidade, eu acho que é um bom público.
1: Dando só uma passadinha aqui, rapidinho, pela Série D do Brasileiro, onde o Motoclube empatou com o Iguatu hoje em 0-0. Dá pra gente ouvir? Dá pra gente ouvir? Dá, pelo coisa dá. Dá, né? Dá não? Ah, beleza. Mas tá pela... Não, né? Beleza, então. Então, o Moto Clube empatou em zero com o Iguatu. O Iguatu foi a 11 pontos. O Moto segue em terceiro com 3 pontos. Aí, isso aí. Amanhã, o Maracanã vai jogar contra o Sampaio Corrêa no Maranhão, lá no Castelão. Se vencer, encosta mais ainda no Iguatu. Vai para 10 pontos. Eu tomara que o Maracanã vença, porque fica os dois ali em primeiro e segundo, né? Hoje também tivemos outros dois jogos de cearenses pela Série D, pelo grupo A7, que o Atlético empatou em casa, rapaz, no PV. O Atlético, né? Contra o Fluminense do Piauí. E o Altos ganhou de 2-1 do Tirol, lá no Lindolfo Monteiro. Flamengo, ou melhor, Fluminense do Piauí continua líder com 9 pontos. Aí o Piauí com 7, o Ferroviário, que joga amanhã o nosso Ferrão contra o próprio Piauí. Vai valer 6 pontos esse jogo, hein? Piauí é o segundo e o Ferroviário é o terceiro, ambos com 7 pontos. O Altos encostou com 7 pontos também, agora é quarto colocado. O Atlético com 4 e o Tirol com apenas 2 pontos, é o Fona. Portanto, Ferroviário e Piauí amanhã. Esse jogo no PVzinho de Açúcar vai ferver, viu? Porque Ferroviário tá atrás do Piauí, mesmo número de pontos, só no saldo de gols. Deixa eu ver se é isso mesmo. Não é nem no saldo de gols, não. Estão iguais até no saldo. É número de gols pró. 8 do Piauí contra 6 do Ferroviário, rapaz. O negócio tá que tá. Mas aqui a bola vai rolar, tudo pronto.
3: Valeu, professor.
1: Que isso, rapaz?
3: É o professor aí, do professor Luiz Eduardo aí. As informações.
1: Ah, legal, não é porque é o nosso futebol cearense, né, cara? A gente tem que...
4: tem que destacar.
1: Destacar
4: sempre
1: aqui
4: tá observando, analisando, passando aqui, porque é muito importante.
1: Legal isso, né? Legal isso. Porque, pelo menos, a gente fica também aí ligadão como é que tá as coisas acontecendo, né, Júlio?
4: Perfeitamente. É bom sempre estar olhando, né? Eu tava triste agora porque o Tirol perdeu mais uma, Kleber, contra o Altos, né? Um jogo importante pro Tirol sair com resultado positivo. Mais uma vez o Tirol está nos decepcionando. O campeonato cearense não fez um campeonato tão bom, né? Acabou sendo rebaixado. E agora está fazendo um campeonato brasileiro abaixo do esperado, o Tirol, né? O Atlético Cearense também, na Série B do campeonato cearense, não está fazendo um campeonato tão bom. E no campeonato brasileiro também, o Atlético Cearense muito abaixo, principalmente com esse empate no jogo de hoje contra o Fluminense do Piauí. Isso acaba dificultando mais ainda o processo, né? A campanha do time do Atlético Cearense, que inclusive treinador novo, tentando fazer várias modificações ali, mas mesmo assim os resultados positivos não estão aparecendo para o Atlético Cearense, a nossa águia da pré-cabura, né? Ou seja, é como você tinha citado, o campeonato cearense, ele é muito importante. Não, os clubes cearenses são muito importantes para nós aqui, para a gente estar sempre aqui falando, citando aqui para o torcedor no geral, ok, Kleber?
1: Beleza, então, aqui tudo pronto. Hino rolando na Arena Castelão, meu amigo. A chuva deu uma diminuída, né, Wesley?
6: A chuva deu uma diminuída. E o torcedor tricolor deve estar se perguntando quem são essas jovens senhoras vestidas com a camisa do Fortaleza adentrando ao gramado da Arena Castelão com os atletas. O Fortaleza hoje fez uma campanha em alusão ao Dia das Mães e por isso sorteou algumas mães sócio-torcedoras do Leão para estar entrando em campo com os atletas do Fortaleza. Aproveita esse momento também, Clebão, para mandar alguns abraços. Um abraço para minha esposa, minha cunhada e meus dois filhos, Samuel e Sara, que estão ligadinhos na Nova Brasil, retornando para casa. Mandar um abraço também pro meu tio Carlos.
1: Cunhada não tem nome, não, mano?
6: Cunhada Luana é o nome dela, mas ela é alvinegro.
1: Certo.
2: Tudo bem. Aí não merece nome.
1: Não merece nome. É isso. Você quer bem a cunhada, não?
6: Quero, quero.
1: Quer bem a cunhada?
6: É alvinegro, aí a gente.
1: Tá certo.
6: Ela leva um pouquinho. Mais um abraço pro meu tio, pra minha tia também, que estão direto da Arena Castelão, ligadinhos também aqui na Nova Brasil, assistindo no Sertão Prêmio e conectados com a gente, torcendo pelo Leão.
1: É, aqui no momento em que o bandeirão ali da torcida do Fortaleza é desfraldado, aberto, né, na inferior sul. Aqui à nossa direita da cabine, moto é Ronda, Ronda é Alge, Bezerra de Menezes, o 665. Daqui a pouquinho a bola vai rolar. Pelo menos hoje Fortaleza, parece que o torcedor, o canto do torcedor vai ecoar mais forte, viu, ô Júlio?
4: Sem dúvida nenhuma. É, o torcedor mais presente, né? No comparação aos últimos jogos, torcedor, com certeza, se o Fortaleza sai com resultado positivo hoje, o torcedor vai ganhando mais confiança. O Fortaleza, principalmente no último jogo, o torcedor acabou pegando mais corda, como diz aqui no Ceará. E nesse jogo de hoje, ganhando do Goiás, Fortaleza, meu velho, é só alegria, cara.
6: E eu acho que o torcedor também entendeu de que vai ser isso até o final do ano.
4: E não é só pro Fortaleza, não. É todo mundo.
6: Não tem como mudar.
4: É o que eu tava falando aqui pro Felipe a respeito disso. O campeonato da Série B tá ruim pra todo mundo, né? Ninguém tá conseguindo jogar um futebol convincente, não, né? Ou seja, tá difícil pra todo mundo, ninguém tá conseguindo encher os olhos do torcedor e vai ser dessa forma aí até a última rodada. Ok, Kleber?
1: Pode ter certeza, show de bola. Aqui quase tudo pronto, né, Wesley?
6: Tudo pronto. As duas equipes já perfiladas, cada um.
1: Vamos dar aquela passadinha para quem tá chegando agora, exemplo.
6: Vamos
1: no Fortaleza aí, vamos lá.
6: O tricolor de aço vai a campo com Vinícius Silvestre, 25, 22, Maílton, 2, Brites, 33, Cauã Rocha e 3, Lucas Gazal, Maurício Mucuri, Pierre, Rian e Pochettino, Paulo Baia e Miritello. O Goiás de Daniel Paulista, Tadeu, 23, 2, Rodrigo Soares, 4, Ramon, 14, Lucas Ribeiro e 6, Nicolas. 55, Baldoria, 35, Lucas Rodrigues, 28, GG, 10, Lucas Lima, 18, Cadu e 21 para Jean Carlos.
1: Beleza, então, André, o que é que é o...
6: André Luiz Esquetino, de André Minas Esquetino. Gerais, é o árbitro principal desta noite.
1: Falar de André Luiz Esquetino, eu me lembro do Popó do Espetinho. Espetinho do Popó, meu amigo Popó, que tá aqui na Arena Castelão, do lado de fora, lá, logicamente, da sua barraca, né? Tá ele, tá a Dona Jo, as Popozetes,
3: é
1: a Nalis.
3: Né?
1: Tá doido, rapaz. O espetinho é o melhor que tem. Tem igual não, rapaz. Tripinha. Ó, Popó, segura minha tripa aí, que eu, quando descer daqui, eu chego aí, viu, Popó? Pode ficar tranquilão, de boa na lagoa. Torcedor do Fortaleza marca presença. O torcedor do Goiás tá acanhadinho ali, tem uma galerinha aqui do nosso lado esquerdo, Fortaleza, lá em cima. Tem ali, deixa eu ver, 1, 2, 3, 4, 22, 29, 60, mais ou menos uns 17. 17. Perfeito. Tá bom, né? Cheguei nos 60 e...
2: Assina embaixo.
1: 9 fora 40, ficou ali uns 17 para 18, pode ter certeza. Olha o gato, olha o gato! Olha o gato, galera! É o Leão, rapaz. Ruge, Leão. Cadê? O Leão, aí que não ruge esse Leão. Leão, quero te ouvir rugindo hoje de novo, viu, Leão? O final de jogo mais emocionante, um dos mais emocionantes que eu já cobri na minha vida foi aquele jogo passado, né?
2: O Bosco ali foi uma epopeia.
1: O Bosco foi até embora. Ele tava aqui fazendo.
2: Ixi.
1: Aqui. Só deu tempo de terminar de dizer: acabou, segue aí, Tubarão. E lá a gente arrebentou e foi direto. Ruge, Leão, ruge! Eita, Leão, rei. Deixa esse Leão no ponto aí, porque eu vou pedir pra esse Leão rugir, não é pouco não, é muito. Que hoje vai ter gol. Palpite, rodada de palpites, vamos lá. Rodadinha de palpites aí, ó. 1, 2, 3, 4, 5, 6, 7, 8, 9, 10, 11, 12.
2: Pior que deve ter 17 mesmo. 17. Deve ter 17.
1: Né? Seu palpite, Heitor, rapidamente.
2: 4-1 Fortaleza.
1: 4-1, Wesley.
6: Tá confiante, viu?
1: Vai, Wesley.
6: 2-1.
1: 2-1, Leão.
4: 3-0 Fortaleza.
1: Eu vou de 4-1 também.
2: Hat-trick de Paulo Vaz.
4: O Goiás não faz gol, Felipe, não, rapaz.
1: Faz não, 4-0.
3: 2-0 Fortaleza.
1: Beleza, 4-0. Se não for, aí já era. Mas vamos nessa. Vai enrolar a bola. Vai treinar o árbitro. O apito. E o árbitro, o que é que ele está esperando a chuva passar?
2: Quando um minuto de silêncio.
1: Chuva passar. Quando. Não vou nem cantar, porque senão a dona Gilda manda já um áudio cantando. Não cante, não, porque senão a Gilda manda já um áudio. Manda já um áudio aí. Agora sim, tudo pronto. O árbitro fica ali ligado na parada. Vai rolar a bola, vai rolar a bola pela equipe do Fortaleza, é quem vai dar a saída. Vamos lá, Tricolor. Vamos lá, Leão. Estamos ao vivo aí também pelo Kleber Bezerra FA no Instagram. Vamos nessa, galera. Se liga, você vai ver. 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Tá esperando o quê? Agora sim tem bola rolando na Arena Castelão. Saída pertencente à equipe do Fortaleza, que já se manda aqui pelo lado direito, vem com o Pochettino, lá vem o Pochettino, se manda, Maílton passou pedindo, ele prendeu, segurou, foi na linha de fundo, fez o levantamento dentro da área, tira a defesa, afasta, primeiro lateral do jogo, com 16 segundos, lá vem o Fortaleza, vai pra cima com tudo, vamos lá, Leão, ruge, Leão, o Leão é que vai rugir hoje, é esse Leão do PC, lá vem o Fortaleza, vem com o Maílton, passando pelo primeiro, solta a bola no segundo, errado, vem o Fortaleza, tenta a roubada de bola novamente, Maílton consegue dominar, fica com ela, ainda ele, toque totozinho ali pro Pochettino, mas foi mal e saiu a lateral, não é isso, Wesley?
6: É um toque muito forte do Maílton para o Pochettino, a bola cruzou a linha lateral, já batido pelo lateral esquerdo, Nicolas, a favor do Goiás.
1: Beleza, então, vira, garoto, lá vem o Fortaleza.
2: Kleber, oi, pois não. Informação, dois jogadores do Fortaleza em campo estão pendurados, caso recebam o terceiro amarelo, não jogarão, são eles o Maílton e o Gasal, e o Lucas Emanuel em campo também tem dois amarelos.
1: Então, Maílton, Gasal e...
2: Lucas Emanuel tem dois amarelos, caso recebam mais um, não jogarão a próxima partida.
1: Dois em campo e um no banco.
2: Contra o perfeito. Arroyo. Na ressacada.
1: Beleza. Aqui, a galera já tá ligada aqui, ó. A minha filha Maduzinha. Ô, Maria Eduarda, Igor Leonardo também tá ligado comigo aqui. Obrigado pela audiência. Vamos nessa. O Erley Viana, né? Quem mais aqui? Toda essa galera massa ligada já, ó, ouvindo a gente. O Ricardo 1978. Bora ligado aqui em Campina Grande, na Paraíba. Valeu. Um minuto e meio agora nesse primeiro tempo. Tá 0 Fortaleza, 0 Goiás. O que ele deu ali, hein? Deu um toque, se não existiu esse toque aí, viu?
6: Ele disse que a bola bateu no braço esquerdo do Pierre, mas é claro que a bola bate no peito do atleta do Tricolor. Falta para o Goiás, vai colocar lá dentro da área do setor defensivo do Tricolor de Aço, Nicolas, número 6 na cobrança.
1: Minha amiga Vevezinha também, das Tubaretes, é o fã-clube do Tubarão, ligada com a gente, obrigado pela audiência. Lá vem bola pra área do Fortaleza, se liga aí. Galera gosta, né, das Tubaretes, né, isso mesmo, tá valendo. Quem vem na cobrança é o Nicolas, vai mandar essa bola lá pra dentro da área do Fortaleza, tá todo mundo ligado por lá. Se liga aí, galera, vamos nessa. Tem bola pra equipe do Goiás, pra dentro da área, passou por todo mundo, vai sair lá do outro lado, houve um toque ali, resvalou no
6: Paulo Baia,
1: o craque, o Mbappé do PC, e ela se perdeu, a linha lateral já vai ser cobrada, que não precisava ele ter feito isso, né? Mas, já sabe como é, né? É o Mbappé do PC, né?
6: Lembrando que pode ter lei do ex, Paulo Baia é ex-Goiás, tá claro.
1: Tá legal então, Heitor Linhares mandando um salve pra Nova Brasil FM, ele que tá aqui.
2: É isso aí.
1: Aqui é bola pra equipe do Fortaleza. Não, ele deu pro Goiás, foi isso?
2: Ele deu falta ali no Rian, eu acho.
6: Ele deu lateral pro Goiás.
2: Quase.
1: Rapaz, entendi, foi nada. Mas a bola já tá voltando a rolar. 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A bola fica ali pra um lado, pro outro. Vem ali com a equipe do Goiás, lá no seu campo defensivo. Trabalha o Lucas Ribeiro, joga a bola aqui pela canhota. É o Nicolas mais pelo meio. Chamou, legal. O Baldoria, é Baldoria, Baldoria. Como é o nome desse cara, hein, mano?
7: Valdoria. Goiás.
1: Valdoria. Então lá vem ele, deixando a bola de lado aqui com o GG. GG olhou, preparou, atirou de longe na trave. Quase, quase pinta um golaço do Goiás. A bola volta novamente com o Valdoria. Ele abre a jogada ali pelo meio, chama para jogar. Olha o Mucuri fazendo suas mucurices por ali. Acabou perdendo para a equipe do Goiás. Lá vai o vacilo grande. A bola volta e volta com a equipe goiana. Mas quase, quase o gol, hein, Wesley?
5: É quase, quase uma baita finalização do GG. Uma patada de perna esquerda. O Vinícius Silvestre ainda foi nela, mas a bola rebateu na trave esquerda do arqueiro tricolor. Segue o Goiás no seu campo defensivo, 0-0 aqui na Arena
1: Capitão. Que pancada, que pancada. Fortaleza tenta roubada de bola ali pelo meio, a bola resvala, sobra com o Baldurinho, ele começa a jogada um pouco mais atrás. Ramon Menezes sai jogando aqui pelo lado esquerdo. Quem vem é o Nicolas. Nicolas recebe, solta a bola pro Rodrigo, pro Lucas Ribeiro, lá do outro lado. Ele já acha, vai se mandando ali com o Lucas Rodrigues. Passa pelo meio, 1-2, a bola volta. Volta com a equipe goiana tentando distribuir lá pelo lado direito. O Lucas Lima dá um toquinho, recebeu, fez o 2, já toca na frente, se livrou da marcação. Lá vem o Goiás, invadiu a área, chegou a defesa, fez o corte, Lucas Lima pegou o rebote, salva a defesa do Fortaleza. Cauã Rocha praticamente em cima da linha. Wesley,
5: é uma blitz do Goiás nesse início de partida, jogada confusa pelo lado direito. O Maílton rebateu errado para a entrada da área. O Lucas Lima chegou para fazer o gol. O garoto Cauã Rocha salvou em cima da linha. É escanteio. Quase, quase o primeiro do Goiás aqui na Arena.
1: Beleza, Kleber, manda um abraço pro comentarista mais lindo da Nova Brasil FM, Júlio César. Esse Júlio gosta da resenha. Aqui, quase 6 minutos. Lá vem bola e humilde. Lá vem bola pra área do Fortaleza. É perigo. O Leão entrou, parece que meio dormiu. Acorda, Leão. Acorda, Leão. Ruge, meu Leão. Isso, rapaz. Ruge, Leão. Acorda, Leão. Aqui é bola pra área do Fortaleza. Vamos lá. Se levanta aí, galera, vamos nessa. Lá vem bola, cobrança curtinha pro Lucas Lima, levantou pra dentro da área, subiu por ali o Silvestre, sobrou Nicolas, ajeitou, tá viva dentro da área, chega Gasal, dá-lhe um chutão. Que jogo horrível, negado do Fortaleza nesse primeiro momento. 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É, informa o tempo de jogo. Brasileirão, Série B, são passados agora 6:06 nesse primeiro tempo. E no placar da Arena Castelão tá escrito...
7: Fortaleza!
1: 0.
7: Goiás!
1: Também 0.
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1: Sou eu, futebol alegria comigo aqui. Lá vem o Goiás de novo. Valha-me, pai do céu. Chega por baixo, não quis saber de brincadeira. O Gasal manda a bola pra linha lateral, mas tá perigoso ali. É, o Goiás rondando a área do Fortaleza. Lá vem o Goiás de novo, já cobrado o lateral, rapidamente a bola fica com o Baldoria, ele vira o jogo lá no Lucas Lima, na realidade ali é o Rodrigo Soares, recebe, toca de lado, já deixando a bola, se manda ali o Cadu, recebeu ainda ele, toca a bola mais uma vez com o Baldoria, faz a ligação direta aqui pelo lado esquerdo, boa bola pro Nicolas, lá vem, lançamento na área, chegou o Pochettino, não quis saber de brincadeira, joga pro mato, a bola volta novamente ali pra área, ronda a área do Fortaleza, chega Brits, cabeça nela, joga pro alto mais uma vez, fica no bate-rebate, ping-pong pra cá, pra lá, a bola sobra, sobra com a equipe do Goiás, lá vem-se embora o Goiás, o Nicolas passou pedindo passe antes ali pelo meio, a bola resvalou, sobrou no Nicolas, ainda ele solta de lado, faz 1-2, recebe ali ele e o GG, troca a bola mais atrás, deixando com Baldoria, começa lá do outro lado, sai jogando o Ramon pro Lucas Ribeiro, lá vem o Lucas com ela pela direita, Rodrigo Soares precisou ali, sai jogando, vem na boa, tranquilidade total.

0: Nesse, o Fortaleza começou muito bem, com 30 segundos, teve uma chegada ali com Pochettino e Maílton, não deu em nada o cruzamento, é verdade, mas o Goiás, depois desse lance, simplesmente começou uma blitz, bola na trave, escanteio perigoso, o Fortaleza finalmente coloca a bola no chão e começa a respirar um pouco agora.
1: E lá vai o maestro Mucuri com a bola, solta de lado, deixa ali pelo meio, passe errado do Mucura. Olha, eu queria ver uma novidade, é bola lá pela direita, lá vem, o Goiás, desceu perigosamente, bola por dentro da área, chega o Maílton, faz o corte, errado também, recupera o Goiás aqui pelo lado esquerdo, boa jogada, o toque do Lucas Lima pra dentro da área, saiu ali, houve um choque do goleiro Vinícius Silvestre ali agora, hein, Wesley?
2: Muito corajoso o Vinícius Silvestre, se lançou ali sobre o Cadu, sem medo de ser feliz, precisava fazer isso, o arqueiro do Tricolor de Aço, mais uma vez, impediu que poderia ser uma boa chance para a equipe esmeraldina. Segue 0-0 aqui na Arena Castelão.
1: Mas o sufoco que o Fortaleza passou agora há pouco, ainda vai dar 10 minutos. O Goiás já teve pelo menos, viu, Júlio, 3 grandes oportunidades, além daquela bola na trave.
3: E o que é mais assustador, parece que o Goiás é que está jogando em casa. O Fortaleza até
0: nem
3: agora
0: parece que entrou tá na zona,
3: campo, mas não estreou no jogo não. O Fortaleza ainda não, rapaz, pegou nem na bola. O Fortaleza chegou nem no setor ofensivo. Então o Fortaleza precisa segurar mais essa bola no setor ofensivo, ter mais essa bola em posse, porque se trata do time que é um dos times, o Goiás é um dos times da Série B que tem maior posse de bola, gosta de ter a bola em seus domínios. Então o Fortaleza tem que entender isso, evitar com que o Goiás tenha essa posse de bola e trabalhar mais essa bola no setor ofensivo, evitar essa pressão do Goiás, adiantar mais essa marcação, que mostrou que é um time perigoso, Cleber.
1: Beleza, aqui a bola volta a rolar, 10 minutos agora. 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Brasileirão Série B, são passados agora 10 nesse primeiro tempo. E no placar da Arena Castelão, tá escrito...
4: Fortaleza!
1: 0.
4: Goiás!
1: Também.
4: Kleber Bezerra.
1: 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Vem comigo, galera, pra Salmão do Queijo, também o boss Alcino, o Gil Dodô, lá do Racha do Juventus, mandando aquele abraço aqui pro artilheiro do Juventus, que sou eu, né?
0: Ah!
1: Show de bola.
3: Quem é um artilheiro?
1: Sou eu, mano. Marcos Vinícius, ligado
5: muita,
1: com a gente, muito obrigado.
5: Humildade, muito humildade.
1: Não, eu sou
3: É
1: humilde.
3: Jogo de botão. O Wesley tá perguntando aqui se é jogo de
1: bola
3: botão.
1: Bola mesmo, compadre. É bola. Quem é bom lá só é eu.
0: Kleber.
1: Pois não.
0: Uma informação aqui, né? Fortaleza e Goiás estão duelando aqui. E tem um ex-jogador, tanto de Fortaleza e Goiás, que tá jogando num time ali na segunda divisão do Baiano, que fez o primeiro gol da história do Feira.
3: Qual o nome dele?
0: Thiago Galhardo fez o primeiro gol da história do Feira na segunda divisão do Baiano. Ex-jogador de Fortaleza e ex-jogador de Goiás.
1: É, rapaz. Brincadeira, né? Mas tá aí. Tá junto, Renan Mourão tá com a gente, tá dizendo aqui, boa noite, Kleber, jogador da Europa. Tô dizendo assim, galera, agora começaram aqui, eu sou goleador, macho, e o Renan Gol é o goleiro do TikTok. Aqui é bola pra equipe do Fortaleza, vamos lá, Leão, vamos lá, Pierre sai da bola, vem o Maílton, levantamento direto, chegou a defesa, afastou, sobrou, deu um rebote ali, mas não pegou bem o Mbappé do PC, como é o Paulo Baia. É isso, Wesley?
2: Após cobrança de falta Fortaleza, do Maílton, a bola sobrou na entrada da área. O Paulo Baia, sem pensar duas vezes, já bateu nela de perna direita, longe, acima da meta, tiro de meta já batido. E olha o Leão no ataque novamente.
1: Lá vem o Leão, vamos pra cima, Leão, bora, Pochettino. Passou pelo primeiro, opa, ficou ali na marcação, o juizão tá dando falta dele, é isso, Wesley?
2: Deu falta do meio atacante do Tricolor de Aço. Um pouco de valorização do atleta do Goiás, que deu uma mergulhada grande. E o Lucas Lima brigou feio ali com o Tadeu, pedindo para ele ter mais calma na hora de bater o tiro de meta, que não precisa dessa pressa. O próprio Thiago Paulista também cobra isso do goleiro experiente, Daniel Paulista.
1: O Alcino que tá lá em Portugal, galera em Portugal, ligado com a gente aqui na Nova Brasil FM. 106,5 na Nacional Veículos, tem pneus a partir de R$ 299. 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Aqui bola com a equipe do Fortaleza, o goleiro Vinícius.

0: Silvestre tá parado ali, tá caído, mas já levantou, botou a bola pro alto, né, no bate-rebate. Aí ele tá caído ainda ali, o Vinícius Silvestre. Ah, tá caído ainda o Vinícius, né? Tá ali no, do, na sua área.
1: Fortaleza! É isso, o Vinícius Silvestre foi ali buscar a bola e o jogador do Goiás tentou dar uma cabeçada ali na bola, mas já tá tudo bem com o arqueiro.
0: E já voltou a rolar, e o Fortaleza já se manda pro campo de ataque. Lá vem o Tricolor de Aço, tenta a passada, errado ali, vacilou, sobrou com o Lucas Lima, se livrou do primeiro, ainda ele, lá vem o canhotinho, vale, meu Deus! Soltou pelo lado esquerdo pro Nicolas, ainda bem que é o Nicolas, lá vai ele, cruzou, chegou a defesa, fez o corte, sai jogando ali a defesa do Fortaleza. Vem o Rian rapidamente no contra-ataque. Campo tá escorregadio, se é escorregar, meu amigo, você já sabe, cuidado pra não cair. Olha a bola, pela direita. Bom lançamento pra dentro da área, chegou o zagueirão, zagueirando ali o Lucas Ribeiro, mandando pra linha de fundo, escanteio, né, Wesley?
2: É, escanteio para o Tricolor de Aço, jogada pelo lado direito. Bom cruzamento do Pochettino buscando seu compatriota Militello. O Lucas Ribeiro antecipou, mandou para escanteio. É o primeiro do Leão dentro da partida.
0: Aqui é bola da direita para a esquerda. Lá vem bola. Vem para a área do Goiás. Fortaleza. Quem sabe agora? Vamos, Leão. Ruge, ruge. Ruge, Leão. Ruge. Ruge, Leão. Bota esse Leão. Vem para rugir aí, menino. Maílton da direita para a esquerda. Pode rugir, meu Leão. Pode rugir. Tá na hora do gol. Chama que vem. Chama que vem. Tá na hora do gol. É agora. Vai lá, Maílton. Vai caprichar. Vai mandar essa bola para dentro. Já pensou, hein? Já pensou. O Cauã subindo e mandando essa bola para dentro. Lá vem bola para a área. Subiu de cabeça. Ela passa por sobre o gol. Foi o Gasal ali, não é isso, Wesley?
2: É, o zagueirão do Tricolor de Aço subiu mais que a zaga do Esmeraldino e de cabeçada quase marca o primeiro do Leão dentro da partida. O Tadeu ainda reclama do senhor André Luiz Schettino, que nada marcou, tiro de meta para ele mesmo bater, o capitão da equipe.
0: 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Bola para a equipe do Goiás, sai jogando lá no, na sua defensiva. Boa bola já lá para a direita e se enrolou com a bola por lá o Cadu. A bola acabou ficando com a equipe do Fortaleza. Olha o Mucuri fazendo suas mucurices por ali, mas saiu, saiu. Eu sei que você já ia dizer que jogadaça.
1: Roubaram do Mucuri, né? O Mucuri quando ele faz isso, saiu a bola. Aí eu tinha, sei, que ter deixado.
0: Você disse, rapaz, que jogadaça que ele fez, mas não foi não, foi porque o campo ajudou, acabou o campo.
2: Tem que sair toda.
0: Não, tem essa não. Ô Mucuri, ô Mucura, ô Mucura, me ajude, help me, help you, Mucuri, me ajude a te ajudar, Mucura. É bola lá pelo lado direito, lá vem nas costas, o Mucuri chega à defesa, tenta fazer o corte, olha o Lucas Lima, ajeitou para entrar da área, lá vem os homens do Goiás, não bate, sobra com quem? Vai sobrar com Vinícius Silvestre, tranquilo, faz a defesa. 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Brasileirão Série B, são passados 17 minutos, agora 17 nesse primeiro tempo e no placar da Arena Castelão tá escrito
3: Fortaleza
0: 0
3: Goiás
0: também 0, e lá vem o Fortaleza perigosamente com Paulo Baia, puxou pra cá, pra lá, já deu um come, ainda ele aí, vai pra lá, o chute desse não quebra nem uma brosinha molhada, Wesley.
2: Não quebra, parece que se alimentou o dia inteiro de alpício, o atacante do Tricolor de Aço. A jogada muito bem organizada, desde o sistema defensivo até chegar nele. Ele fez tudo certo, gingou pra direita, gingou pra esquerda, na hora de fechar com 10 com uma boa finalização. Nas mãos do goleirão Tadeu, que já colocou em jogo, segue 0-0.
0: Por um momento eu pensei até que era o Messi fazendo aquela jogada em cima do Boateng, mas depois eu vi que era só o Mbappé do PC aí, querendo fazer uma graça aí, não sabe. E aí acabou dando peteleco nas mãozinhas do goleiro. É bola para a equipe do Fortaleza pelo lado direito aqui, é lateral. Pochettino é quem vem para a cobrança, vai deixar para o Maílton. Na casa ali dos 18 minutos, moto é Honda, Honda é Auge, Bezerra de Menezes, o 665 e Prezão da Claro. 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Vamos nessa, galera, obrigado. obrigado aí pela audiência. Vamos chegando junto, vamos chegando junto. Kleber Bezerra FA tá lá no Instagram. Vamos nessa, bola pra equipe do Goiás, saiu jogando errado. Fortaleza recupera. Mucuri, boa bola agora pro Bahia. Vai pra cima, Bahia. Isso, Mbappé do PC. Lá vai ele, na boa, na tranquilidade. Achou o passe pro Mucuri. Que isso? Vai pintar esse gol? Não acredito. Acabou que deu certo, que eu não acreditei. Por isso que não foi gol. Porque ele chutou em cima da defesa do Goiás. Tá jogando. Fortaleza recupera, recupera. Bahia de cabeça, ajeitou o Pochettino. Tapa na frente, chegou a defesa mais uma vez. O corte, a bola para no Pierre. Agora sobrou ali com o GG. GG já sai jogando rapidamente. Lá vai-se embora a equipe do Goiás. Vem com o Lucas Lima. Pra fazer inversão, não. Antes ele devolve a bola ali pelo meio com o GG na casa dos 19 minutos. Heitor, e o jogo, Heitor?
1: Kleber, depois de 15 minutos de muita pressão do Goiás, parece que o Goiás assim já deu uma cansadinha. O campo tá molhado, tá escorregadio. A gente viu como o Sport jogou nesse campo no meio de semana, que no segundo tempo estava completamente morto o time do Sport, nem atacava mais. Depois desses 15 minutos de pressão inicial do Goiás, o Fortaleza colocou a bola em campo, começou a fazer jogadas desde a linha defensiva, começa a ter um pouco mais de domínio o Fortaleza, e o Fortaleza deixa o Goiás ficar com a bola. O Fortaleza não está propondo muito jogo e também não está conseguindo fazer seus contra-ataques, poucos contra-ataques aqui da equipe alencarina. E agora o jogo dá aquela mornagem, né? Já tá bem assim, parece que o pessoal já tá meio cansado, mas enquanto isso o jogo é um bom jogo. O Fortaleza sofreu, mas tá tentando equilibrar na mesma moeda, um pouco de êxito, né? Mas sendo bem sincero, se aquela jogada de Paulo Baia e Mucuri faz gol, aí tinha que ter uma estátua dos dois no PC pra amanhã.
0: Deixa eu mandar um abraço aqui, meu amigo Sérgio Edson, rapaz, tá ligado com a gente. O homem é o homem da captação do Fortaleza Esporte Clube. Grande Serginho, aquele abraço. E o Serginho, você mora no meu coração, você sabe disso, tá aqui ligado com a gente, inclusive tá participando da minha live aqui também.
2: Grande Serginho, jogador de futsal, né?
0: Ainda tem isso.
2: E ainda hoje joga.
0: Ainda joga o futsal.
2: Um abraço pra ele, Serginho.
0: Conheci o Serginho nas peladas. Mas peraí. Na bola.
1: Não entendi.
0: Na bola. Perfeito, nas peladas perfeito. De futebol. Tá certo? Serginho, aquele abraço, meu garoto. Show de bola. Tamo juntos. Aqui bola pra equipe. Quem que foi ali, Wesley? O que, que ele deu ali?
2: Ele marcou falta do atleta do Goiás em cima do Rian. O Daniel Paulista foi à loucura porque entendeu que essa mão do seu atleta não deveria ser marcada falta. Porém, o senhor André Luiz Esquetino viu muito bem essa falta, marcou o Leão, já bateu, segue 0-0.
0: 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Brasileirão Série B, são passados agora 21 minutos, 21 nesse primeiro tempo. E no placar da Arena Castelão tá escrito:
3: Fortaleza
0: 0,
3: Goiás
0: também 0.
3: Kleber Bezerra.
0: Sou eu, futebol alegria comigo aqui na Nova Brasil, 106,5, olha o Goiás chegando perigosamente. Opa, foi derrubado ali, o Lucas Rodrigues vem na entrada Goiás. Da área, perigo contra o gol do Silvestre, hein, Wesley?
2: É, o Goiás está tendo muito espaço para trabalhar essa bola entre o meio campo do Fortaleza e o seu trio de zagueiros. Falta perigosíssima, frontal, a meta defendida pelo Vinícius Silvestre. Quem sabe na bola parada o Goiás possa chegar ao primeiro gol.
0: A Gilda Oliveira está aqui dizendo que vai ser 2-1 para o Leão hoje, Jardim das Oliveiras. Taline, grande Taline, beijo grande do coração, viu, Taline? O Mauro, o Serginho, o Cleiton Xavier, essa galera todinha, pois não?
2: E com esse cartão, o Gasal está fora da próxima partida diante do Avaí.
0: Amarelou aqui para o Gagal, Gasal, amarelado. Fora do próximo jogo e vem falta perigosíssima. Tem ali o Rodrigo Soares, tem também o Nicolas, tem quem mais? É o Lucas Lima, né? Essa galera tá por ali pra cobrança. Vamos ver, o Nicolas sai da bola.
1: E ali o Tadeu tava ajeitando a barreira do Goiás pra atrapalhar o Vinícius Silvestre.
0: Que isso, hein? E vem pra bola Rodrigo Soares, é ele e o Nicolas, lá vem autorizado, mandou a perna por baixo, entrou! Gol do Goiás! A Alá, Ronaldinho Gaúcho! Mandou por baixo da barreira. Ela foi lá no cantinho, lá no cantinho. Pé na esquerda da bola, quando o goleirão foi, já era, me pareceu que foi o GG, lá no canto,
3: Goiás,
0: para o Goiás,
3: Fortaleza,
0: 0, Wesley,
2: e a cobrança não foi, como gostam de falar, na sorte, no bambo, foi muito bem observada pelo GG, esperou a barreira pular, bateu rasteira, rente ao chão, Vinícius Silvestre, quando quis ir nela, não dava mais tempo, a rede balançou, o placar também mudou aqui na Arena Castelão, Clebão.
3: Goiás.
2: O Goiás agora tem um GG.
3: Beleza.
2: O Tricolor de Aço não tem nada.
3: Beleza. Kleber Bezerra.
0: Sou eu, futebol alegria comigo, meu amigo, só que pro torcedor do Fortaleza não tá nada alegre, será que tá dando placar da dona Gilda, hein, que ela disse que vai ser 2-1, de virada tem que ser melhor, ô imperador, aí um vacilo total. Todo mundo bota aquele jogador deitado ali atrás da barreira, hein?
4: Vacilo total, agora o Fortaleza não tá bem, né, pelo contrário, o Goiás parece que tá jogando aí em casa, O Goiás já botou bola na trave, o Goiás segura a maior posse de bola, consegue chegar com mais perigo e o Fortaleza não tá conseguindo furar a forte marcação do Goiás.
0: Cara. Mas lá vem o Leão, é valente e aguerrido, vamos lá Leão, bola pra dentro da área, chega a defesa, afasta, vai sobrar lá do outro lado, o Mucuri tentou, não conseguiu, chega ali, jogando, rasga dali, bate, rebate, sobrou com ele, Paulo Baia passou, foi, pro chão é falta, o juizão disse que não, segue e o Paulo Baia tinha parado, agora chutaram nele e eles bravejam, só faltou tomar o apito do árbitro e levou amarelo, não é isso, Wesley?
2: Exatamente, Clebão. Ele foi para cima do defensor da equipe do Goiás, acabou sendo derrubado, porém o árbitro da partida entendeu que ele se jogou e realmente ele se jogou para cima do Rodrigo Soares, por isso levou o cartão amarelo 77 do Leão.
0: Beleza, então, aqui meu amigo Marcelino Júnior, torcedor do Fortaleza, tá ligado com a gente, né? Ô Marcelino, não deu, pelo menos não tá dando, né? Valber Freitas tá ligado direto do Paracuru. Alô, Valbim, rapaz, torcedor do Leão, o homem do Fortaleza, Papa Penta, né? Lembro até hoje, a galera lá de Santa Quitéria com Edson Cruz e Marcelo Magalhães, retransmitindo o sonzão da gente pela 97,3. Valeu, obrigado pela audiência, galera, na Nacional Veículos, tem pneus a partir de R$ 299. 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Bola volta a rolar na casa dos 26 minutos. Bola ali alçada. Chega o Brits. Joga a bola lá pro campo de ataque do Fortaleza. Roubada de bola do Paulo Baia. Ficou no chão ali o homem do Goiás. O Baia fica com ela. Aí sai jogando. Ainda ele na boa. Começa a jogar um pouco mais atrás ali com o Gasal. Gasal ultrapassa ali, deixando a bola mais de lado com Pierre. Pierre aqui pelo lado direito. Lá vem. Não tem negócio. Os galera tá dizendo que tem fair play, não. Vamos parar o jogo aqui. Parou na chibata ali em cima do Maílton. Não foi isso, Wesley?
2: Exatamente, Clebão. O atleta do Goiás ficou ao solo. Os atletas do Goiás que querem mandar no jogo a todo momento, questionando as situações impostas pelo árbitro da partida. O Maílton sofreu a falta aqui do lado direito, daqui a pouco vai ser batida pelo Leão.
0: É, rapaz, olha, vou te contar uma coisa, viu? O Fortaleza agora, bota aí a classificação, la classificação del grupo de Série B, pra gente vê aí como é que tá nesse momento. Vila Nova, Criciúma, Fortaleza está caindo uma posição, terceiro colocado. Criciúma vai passando no saldo de gols, 2, e o Fortaleza agora -2, viu, Heitor?
1: E o mais interessante é que o Goiás sai da zona e vai direto para a sexta colocação com essa vitória. Claro que ainda tem toda a rodada de amanhã, ainda tem jogos hoje, mas no momento é um grande salto do Goiás, saindo de 16º para sexto colocado, pulando aí 10 posições apenas com um gol.
0: Beleza, e só pra gente ver aí, ó, aí desce um pouquinho aqui, pra gente ver, certo? Ceará tá em oitavo colocado nesse momento. Então vai descendo todo mundo, viu, negado? Então
1: todo mundo desceu um degrau.
0: É ruim pra todos. Aqui é bola pra equipe do Fortaleza. Maílton na cobrança. Tem ele, tem o Pierre. Vamos lá, aqui pelo lado direito. Sai o Pierre da bola. Vai, Maílton, 28 minutos. Mandou direto, segundo pau. Oi, que? Ô, Militelo, você pensou que tinha quem mais atrás de você, rapaz? Ô, meu Deus do céu. Tô dizendo, quando ele ia de titular, parece que ele não foi pro jogo. Não é isso, Wesley?
2: Ele achou que a bola estava sendo guiada pelo controle remoto.
0: É.
2: E aí eu transformar a mudança, a rotação dela para vir na cabeça dele. A bola foi pela linha de fundo, tiro de meta a favor do Goiás. Totalmente sem pressa, o Tadeu vai para a bola.
0: Beleza, show de bola. Aqui é bola para gente com Fortaleza. Ei, falhou feio acolá. Chegou o Cauã Rocha, deu-lhe uma consertada, mas jogando a bola pro alto. Olha o Mucuri, é uma cobra, é? Que é isso aí, menino? A bola bate, pinga e volta e tá parado o jogo porque o GG, não, o GG não, o Cadu tá no chão, é isso?
2: O Cadu realmente tá sentindo após aquele lance ali que ele forçou o adutor da coxa direita. Vai ser substituído. Daqui a pouco vem Anselmo Ramon, número 9. A primeira substituição do Goiás no jogo e a primeira da partida.
0: Beleza. Ó, eu não sei se foi você, Heitor, ou foi o Júlio que falou que a galera tava reclamando porque não.
4: Eles só
0: tinham colocado o Anselmo.
1: Ambos. Não, reclamando que tinha, demorou pra tirar o Anselmo.
0: E agora teve que botar agora.
4: A força, né?
1: Aí não tem muito o que fazer,
4: que ele
1: né?
4: Ele futebol agora pro torcedor do Goiás.
1: Ah, bom.
4: Né? Tomara que ele não jogue pro torcedor
1: Anselmo
4: do Fortaleza.
1: Ramon,
4: tomara que ele não jogue nada.
1: É aquele
4: né?
1: Exímio 9. Fica ali parado na área. Se a bola sobrar, ele guarda. Ele que tem assim, uma passagem muito marcante pelo CRB. Quase veio pro Fortaleza, mas tá aí defendendo as cores do Esmeraldino. Portanto, confirmando, saiu Cadu. Entrou Anselmo Ramon,
0: Goiás.
1: Camisa 9.
0: Ele que vai guardar pra lá. 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Avançar o Ceará. Brasileirão, Série B, são passados agora 30 minutos, 30 nesse primeiro tempo. E no placar da Arena Castelão tá escrito:
3: Fortaleza
0: 0,
3: Goiás.
0: Já tem um.
3: Kleber Bezerra.
0: Sou eu, futebol, alegria comigo aqui na Nova Brasil FM 106,5, a sua nova casa do futebol. Abraçar aqui meu amigo Fred Dias, tá lá nos Estados Unidos, tá ligado com a gente. Ô Fredinho, a Gigi tá por aí, tá com frio, tá com calor, como é que ela tá? Ele tá no condado de Greenville, na Carolina do Sul. Valeu, Fred, aquele abraço, meu garoto. Manda aquele áudiozinho da Gigi aí, viu, Fred? Pode mandar. Chame ela aí, diga: Gigi, mande um áudio aqui, mande áudio, tá? Pra gente botar aqui depois, tá legal? No intervalo. Aqui é bola pra equipe do Goiás, lá pelo lado direito. Quem vai pra cobrança é o Rodrigo Soares, lateral já cobrado. Começa lá atrás com o Lucas Ribeiro. Ele mais atrás ainda pro goleiro Tadeu, que sai jogando. Ó, Tadeu não escorrega, Tadeu não escorrega. Aqui pelo lado esquerdo com o Nicolas. Abre jogada na frente, tentativa. Chegou ali até o Fortaleza. Lá vem o Paulo Baia. Vai, Baia, vai, Baia. Acerta uma, só umazinha, Baia. Oh, meu Deus do céu. É difícil de acertar. Por isso, o Júlio e Heitor, que o Carpini na última coletiva, ele disse assim: ó, uma coisa, um jogador de 30 mil, de 10, de 30, de 100, de 300. Tem que pegar esse jogador que ganha pouco e extrair deles, né? Por isso que eles estão aí no Fortaleza.
1: E é verdade, é uma qualidade assim, no mínimo duvidosa. Terrível. Eu tava achando estranho o Baia ter caído aqui pra direita, já que ele, em teoria, seria o jogador pela esquerda, mas ele tava ali pela direita, só pra atrapalhar mesmo, porque deu um passe completamente errado e vem o Goiás.
0: Lá vem o Goiás pela esquerda, vem com o Nicolas, levantou, bate ali no Maílton, vai a linha de fundo, escanteio, Wesley.
2: Escanteio, o Nicolas aberto pela esquerda, recebeu o lançamento, foi pra cima do Maílton, tentou o cruzamento, o ala do Leão rebateu ela, mandou pela linha de fundo, é escanteio para o Goiás.
0: Beleza, então, 32 minutos agora, o Daniel Paulista tá por ali, né, organizando o seu time aqui pela esquerda, vem pra cobrança. Deixa me ver o GG, o autor do gol até aqui. E que gol, hein, que gol, bateu por baixo da barreira lá, Ronaldinho Gaúcho fez aquele gol. Lá vem GG, da esquerda para a direita, para dentro da área. O goleiro ficou no meio da rua, voltou. Novo escanteio lá pelo outro lado. Baia, foi providencial agora, não é isso, Wesley?
2: É, a bola dava até para ele dominar e tentar sair jogando, porém se precipitou, rebateu nela, mandou pela linha de fundo, é mais um escanteio para o Goiás.
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